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1: 22 horas.
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0: 23 horas.
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0: 11 horas. 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
4: Olá, muito bom dia para você. Está no ar o Cidade Revista, edição desta sexta-feira, 15 de maio de 2026. Eu sou Graziela Mello e junto com toda a nossa equipe vamos levar até você os principais fatos, informações e reportagens que são destaque no nosso município e região. Sejam bem-vindos, o Cidade Revista começa agora. Parabéns, feliz aniversário, Júlia Mafra de Souza, no Jardim Califórnia. Flávio Alves, na Fazenda Taquaral. Paulinho Carpinteiro, em Cambuquira. Marlúcia de Fátima, no Jardim Fabiana. Delma Lúcia Eugênio de Andrade, Cafezinho. Parabéns para vocês. Um dia muito especial. Um dia de muita sorte, de muita saúde, de muito sucesso. Feliz aniversário.
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4: A mudança no tempo começa nesta sexta-feira, dia 15, trazendo condições atípicas para maio. Chuva pode beneficiar a área do sudeste e do centro-oeste, que estão secas há mais de 20 dias. O frio volta forte sobre o sul do Brasil. A baixa pressão avança para a costa de São Paulo durante o domingo e deixando o tempo carregado em grande parte de São Paulo, Rio de Janeiro, além do Triângulo Mineiro e do sul de Minas Gerais. A combinação da umidade elevada e a circulação ciclônica dos ventos em vários níveis da atmosfera deve favorecer pancadas frequentes, algumas moderadas a fortes, acompanhadas por raios e rajadas de vento moderadas. Nesta sexta-feira, o sol até aparece em Três Corações com muitas nuvens, o que deixa a maioria do dia nublado. Noite com muitas nuvens, mínima 15 graus, a máxima para hoje 24. Sábado de sol com muitas nuvens durante o dia, também períodos de céu nublado, mínima de 15 graus, a máxima 25 graus. Domingo, a previsão do tempo para domingo é de sol com muitas nuvens, períodos de céu nublado, tem previsão de pancadas de chuva à noite do domingo. Mínima 15 graus, máxima 27 graus. Para o mês de maio, a média mensal de chuva é 49 milímetros. Na cidade de

corações. Até hoje, dia 15, já choveu 4 milímetros, o que representa 8% da média normal para o mês. Os principais assuntos de hoje. Vacimóvel estará nesta sexta-feira no estacionamento do ginásio Pelezão com vacinação contra a gripe, das 16 às 19 horas. Mutirão contra a dengue mobiliza moradores e equipes de limpeza neste sábado no bairro Santo Afonso. Três Corações realiza no dia 18 de maio o segundo Fórum Municipal de Saúde Mental, com debates e ações voltadas ao cuidado e à conscientização. Paróquia Sagrada Família promove palestra para casais sobre o diálogo na vida familiar nesta segunda-feira. Rádio Notícia, secretária adjunto de obras esclarece situação da escadaria do Cafezinho e anuncia planejamento de reparos. Oitavas de final da Copa Bairrão Tropical começam hoje com clima de decisão no ginásio Pelezão. Cidade em Revista apresenta a agenda cultural. E ao final dessa edição, acompanhe as notícias do Complexo Policial com Donizete de Almeida.

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1: A Prefeitura de Três Corações, por meio da Secretaria Municipal de Saúde, realiza no próximo dia 18 de maio o segundo Fórum Municipal de Saúde Mental. O encontro acontecerá a partir das 8 horas da manhã na Associação Comercial e Empresarial de Três Corações. Informações agora com Elisângela Nagel, a diretora da Saúde Mental.
2: A Prefeitura de Três Corações, através da Secretaria Municipal de Saúde, convida a comunidade para discutir os desafios atuais da saúde mental, a articulação da rede e a garantia de direitos. A iniciativa integra a programação do mês de maio em referência ao dia 18 de maio, dia da luta antimanicomial, destacando o trabalho em rede e reforçando o compromisso com o modelo de atenção em saúde mental baseado no tratamento em liberdade. Pensando nesse tema, a Direção de Saúde Mental do município preparou um fórum de discussão que acontecerá no dia 18 de maio, dia da luta antimanicomial. O evento está sendo preparado na sede da Associação Comercial de Três Corações, ali próximo da rodoviária, horário de 8 da manhã às 12 horas. A programação contará com dois temas importantes, com palestras. Uma com o tema O Discurso da Reforma Psiquiátrica e Luta Antimanicomial na Atualidade, e uma segunda palestra com o tema Tecendo Redes, Rompendo Muros, Desfazendo os Becos Sem Saídas e a Potência do CAPS e da RAPS, que é a Rede de Atenção Psicossocial na Luta Antimanicomial. Contamos com a presença de todos.
1: O fórum será um espaço de diálogo, reflexão e aprendizado sobre a importância do cuidado com a saúde mental, a valorização da vida e o fortalecimento das políticas públicas voltadas ao atendimento da população. A programação contará com a participação de profissionais da área, autoridades e representantes da rede de atenção psicossocial do município. Ouça agora a presidente do Conselho Municipal dos Direitos da Pessoa com Deficiência, a Ludmila Pereira Alves.
3: Sou a Ludmila, presidente do CUPED, que é o Conselho dos Direitos da Pessoa com Deficiência. E eu vim aqui fazer um convite muito especial. Terá um evento muito importante aqui na cidade, né? E eu queria convidar toda a população, os profissionais de saúde, de educação, assistência social e a comunidade em geral para participar do segundo Fórum Municipal de Saúde Mental. Será um espaço de diálogo, de construção coletiva e fortalecimento do cuidado em saúde mental. Este evento foi organizado pelo Departamento de Saúde Mental do município, por uma comissão organizadora. É um evento que está vinculado à Secretaria Municipal de Saúde. É um evento de extrema importância, que representa um importante momento de reflexão e compromisso coletivo com as políticas públicas mais humanas, acessíveis e acolhedoras. A saúde mental precisa ser compreendida com sensibilidade, com responsabilidade, com humanidade. Falar, né, sobre o acolhimento, sobre a escuta, sobre a prevenção e o cuidado. E também falar sobre a dignidade, sobre o respeito e sobre qualidade de vida. Em tempos tão desafiadores, fortalecer a rede de apoio e promover reflexão sobre o cuidado integral se torna cada vez mais necessário. O fórum será um espaço de aprendizagem, de troca de experiência e do fortalecimento da rede de atenção psicossocial, afirmando a importância do cuidado em liberdade, do respeito às singularidades e da valorização da vida. Será muito importante a participação da população, né, para construir caminhos de cuidado, de respeito e de esperança. O segundo Fórum Municipal de Saúde Mental irá acontecer na Associação Comercial dos Três Corações, ali na Praça dos Ferroviários, próximo à rodoviária, no dia 18 de maio de 2026. E vai dar início para o credenciamento às 8 horas da manhã. As inscrições, elas foram realizadas através de um link, e as pessoas que fizeram essas inscrições, é muito importante que compareçam, que estejam envolvidas e que participem das discussões para fortalecer a rede de atenção psicossocial do município e da região. Cuidar da saúde mental é fortalecer vínculos, é promover dignidade e é construir uma sociedade bem mais humana para todo mundo. A gente conta com a sua participação. É um convidado especial para a gente, para você poder estar vivenciando esse momento e transformando a nossa cidade, a saúde mental e tudo. Muito obrigada.
1: Agora informações, vacinação contra a gripe. A campanha de vacinação continua no município com atendimento voltado aos grupos prioritários. Até 22 de maio, a equipe de imunização estará realizando uma estratégia diferenciada de atendimento, levando vacimóvel para pontos estratégicos da cidade, sempre no horário das 16 às 19 horas, com o objetivo de facilitar o acesso da população à vacina. Para receber a vacina, é necessário apresentar cartão de vacinação, documento de identidade, CPF ou cartão SUS. Então, vamos ao cronograma do Vacimóvel. Hoje, 15 de maio, estacionamento do ginásio Pelezão. 18 de maio, praça do bairro Bandeirantes. 19 de maio, praça do bairro Santo Afonso. 20 de maio, bairro Jardim Paraíso, próximo à Escola Municipal Dona Maria Laura. 21 de maio, bairro Nova Três Corações, próximo ao PSF. 22 de maio, Avenida José Capistrano de Souza, próximo ao supermercado ABC. Agora informações, mutirão combate à dengue. Neste sábado, dia 16 de maio, o bairro Santo Afonso recebe o mutirão de combate à dengue. A mobilização tem como principal objetivo eliminar criadouros do mosquito e reduzir riscos à saúde da população, incluindo a presença de escorpiões e outros animais peçonhentos. Esse tipo de ação promove uma verdadeira limpeza de impacto na comunidade, melhorando o ambiente, prevenindo doenças e garantindo mais qualidade de vida para todos. Outro ponto importante é receber bem os agentes de endemias que estarão nas ruas, orientando os moradores e reforçando os cuidados necessários. Eles são aliados nessa luta e desempenham um papel essencial na prevenção. Cronograma mutirão de combate à dengue. 16 de maio, Santo Afonso. 23 de maio, Rio do Peixe, Vilas Boas, Jardim Primavera. 30 de maio, Vila Resende, Jardim Fabiana. Agora o cronograma mês de junho. 13 de junho, Santana, Parque São José, Jardim Orion, Jardim das Acácias. 20 de junho, Bela Vista. 27 de junho, Parque Jussara, Vila Emília, São Jerônimo. E já tem também o cronograma agendado para o mês de julho. 4 de julho, Nova Três Corações. 11 de julho, Cinturão Verde. 18 de julho, Jardim Paraíso. O horário sempre de 7 às 12 horas. Participe, colabore, ajude a cuidar do seu bairro. O combate à dengue começa dentro de casa, mas só é realmente eficaz quando toda a comunidade se envolve.
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0: no ginásio Pelezão, começaremos a transmitir os jogos das oitavas de final do Bairrão Tropical de Futsal. Às 19 horas, o líder invicto Bandeirantes encara o Vila Fernão Dias, o último classificado para as oitavas e querendo aí surpreender o favorito da competição. Na sequência, um duelo equilibradíssimo, Vila Fátima e Coab frente a frente. O oitavo colocado contra o nono, separados por detalhes na classificação geral. E para fechar a noite, o invicto Odilon Rezende encara o Vila Rezende. O segundo melhor time da primeira fase contra a equipe que entrou nas oitavas, ocupando a 15ª colocação geral. E agora tenta, então, seguir viva na competição, no campeonato, diante de um dos favoritos ao título. 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
0: São 11h16. A Paróquia Matriz Sagrada Família realiza na segunda-feira, dia 18, às 19h30, uma palestra especial voltada aos casais, com o tema O Diálogo na Família, na Vida Familiar. O encontro tem como proposta fortalecer a vivência do matrimônio, da vocação do casal e também a construção da vida cristã dentro das famílias. E nessa edição, o Cônego Sérgio participa trazendo um convite especial à nossa audiência, destacando a importância do diálogo, da união e da espiritualidade na convivência familiar.
4: Em especial, saudação aos ouvintes e aos casais para os quais faço um convite neste momento. Nesta segunda-feira, dia 18, teremos a segunda palestra promovida pela nossa paróquia, direcionada aos casais, com a temática O Diálogo na Vida Familiar. Queremos dar continuidade à formação que a Paróquia Sagrada Família está promovendo para ajudar os casais na vivência do sacramento do matrimônio e também para auxiliá-los nesta busca da vivência da própria vocação do casal e da sua participação na construção de uma família cristã. Por isso, nossa alegria e esperança em receber os casais que estão sendo convidados pelas redes sociais, pela rádio e ao final das missas esses dias, justamente para que seja um momento de aprofundamento, de oração, de reflexão e de propostas de sugestão para a vida conjugal e de modo especial para a prática do diálogo familiar. Esta palestra vai acontecer na Matriz da Sagrada Família, na segunda-feira, dia 18, às 19h30 da noite, às 19h30. Desde já, ficamos agradecidos pelo sim generoso daqueles que vão participar conosco.
0: E acontece hoje em Três Corações o segundo encontro de assistentes sociais da região. O evento será realizado no salão do júri do fórum e reunirá profissionais de Três Corações, de São Tomé das Letras e São Bento Abade para uma tarde de debates, troca de experiências e reflexão sobre os desafios contemporâneos da profissão.
5: Será realizado no próximo dia 15 de maio, às 13 horas, no Salão do Júri do Fórum de Três Corações, o segundo encontro de assistentes sociais da região. O evento vai reunir profissionais de Três Corações, São Tomé das Letras e São Bento Abade, em uma programação voltada ao fortalecimento da categoria, à troca de experiências e à discussão sobre os desafios enfrentados pela profissão. A assistente social Andresa Maria Henrique da Costa destacou a importância do encontro, especialmente por acontecer no Dia do Assistente Social.
6: É um momento muito importante de encontro, de fortalecimento da categoria e de reflexão sobre os desafios e avanços da profissão. O encontro de assistentes sociais, realizado no dia 15 de maio, que é o Dia do Assistente Social, ele é fundamental para fortalecer também a identidade coletiva da profissão, que em 2026 completa 90 anos no Brasil.
5: Segundo a Andresa, o trabalho desenvolvido pelos assistentes sociais impacta diretamente a vida das famílias e comunidades, principalmente no acesso a direitos e políticas públicas.
6: O profissional do serviço social, ele funciona como se fosse um elo entre as necessidades da população e as políticas públicas, como o Sistema Único de Assistência Social, o Sistema Único de Saúde, as políticas de habitação, de educação e de defesa das minorias.
5: Durante o encontro, os participantes também irão discutir os desafios atuais enfrentados pela categoria, como a precarização das condições de trabalho, a redução dos recursos públicos e as novas demandas sociais.
6: Nós vamos abordar temas como a precarização e as condições de trabalho, os novos cenários, as novas demandas da profissão, as barreiras estruturais na rede de serviço, como por exemplo a escassez de recursos públicos e as medidas de austeridade que limitam a continuidade e a qualidade dos serviços prestados.
5: Andresa ressaltou ainda que, apesar da profissão ter conquistado maior reconhecimento nos últimos anos, muitas pessoas ainda associam o serviço social apenas ao assistencialismo.
6: Sobre a compreensão da população sobre o trabalho do assistente social, nós percebemos que vem crescendo, embora ainda esteja muitas vezes associada à ideia de assistencialismo ou de ajuda emergencial, em vez de ser reconhecido como uma atuação profissional voltada à garantia de direitos fundamentais e de cidadania. Esse entendimento é um processo em construção, né? A gente sabe que ele está ainda sendo construído. E ele é marcado pela transição, né, da visão de ajuda ou caridade para uma perspectiva de garantia de direitos. Embora o Brasil ele possua uma das maiores categorias de assistentes sociais do mundo, com mais de 200 mil profissionais registrados, a percepção pública sobre a profissão ainda varia conforme o acesso ao serviço e a compreensão do papel desses profissionais.
5: A profissional também destacou que os assistentes sociais atuam em diversas áreas, como saúde, assistência social, educação, sistema judiciário, previdência social e organizações da sociedade civil.
6: O serviço social, ele é amplamente associado ao entendimento de grupos em situação de vulnerabilidade, como crianças, idosos, pessoas com deficiência e famílias em situação de pobreza. Os brasileiros também costumam perceber a relevância desses profissionais em momentos críticos, né? Por exemplo, uma situação de violência doméstica, de violação de direitos, situações de exclusão social.
5: Ao final, Andresa deixou uma mensagem de união e resistência aos profissionais da área diante dos desafios enfrentados diariamente.
6: A mensagem que deixa a todos os assistentes sociais é de união, coragem e esperança. Precisaremos cada vez mais fortalecer a nossa capacidade de nos posicionar diante das desigualdades e seguir nossa caminhada de mãos dadas, mesmo em tempos difíceis, porque onde muitas vezes se vê o fim, o assistente social enxerga o início de uma nova história.
5: O encontro é voltado aos profissionais da área e será realizado no Salão do Júri do Fórum de Três Corações, no dia 15 de maio, a partir das 13 horas. Betânia Machado para o Cidade em Revista.
0: Neste 15 de maio, prestamos nossa homenagem a todos os profissionais da assistência social que diariamente dedicam seu trabalho à promoção da dignidade, do acolhimento e da justiça social. São homens e mulheres que atuam com compromisso, sensibilidade e responsabilidade ao lado das famílias e das pessoas que mais precisam de apoio. Nosso reconhecimento e gratidão a esses profissionais que fazem da solidariedade uma missão de vida. Parabéns pelo seu dia. Ouça agora uma mensagem da assistente social, a Luciane Souza da Silva Lázaro.
7: Eu me chamo Luciane, sou assistente social e hoje atuo como servidora pública municipal no município de Três Corações. No dia 15 de maio é comemorado o dia do assistente social e por isso minha mensagem a todos os profissionais é que, apesar de todos os obstáculos, devemos nos manter firmes no compromisso com a defesa dos direitos humanos, adotando uma postura proativa, empática, norteada pela justiça e compromisso com o outro. A rotina pode ser intensa, emocionalmente desafiadora e cheia de obstáculos. No entanto, sinto orgulho de fazer parte de uma profissão que transforma vidas. Parabéns a todos os profissionais que atuam por uma sociedade mais justa.
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0: 11:28, o Rádio Notícia de hoje abre espaço para um assunto que gerou grande repercussão entre os ouvintes e moradores que utilizaram este quadro para manifestar preocupação com as condições da conhecida escadaria do Cafezinho. Após os relatos e imagens compartilhadas com nossa audiência, mostrando o estado crítico do local, a Secretaria Municipal de Obras e Serviços Públicos enviou uma equipe técnica para avaliar a situação, Quem participa dessa edição é o secretário adjunto, Marcos Moraes, que traz esclarecimentos sobre a vistoria realizada, explica quais problemas foram identificados e apresenta o planejamento das medidas de reparo e recuperação que deverão ser executados no local.
11: Em relação a essa demanda, lá da escada ali da rua Dr. Pedro Ernesto de Resende, aquela escada ali a gente chama escada do cafezinho, já é uma reivindicação antiga dos moradores ali daquela região, são diversas famílias que ali residem, que essa escada estava se deteriorando. Ela estava, inclusive, com problemas de afundamento. Então, nós estivemos lá, o secretário Caíco, junto com nossos técnicos, também estive lá e verificamos a necessidade de uma intervenção imediata. E assim foi feito. Levamos a nossa equipe para lá, fizemos todos os reparos necessários, a escada já está recuperada, a galeria já está feita a manutenção, faltando agora, para completar o serviço, apenas a capina, que será feita nos próximos dias, ali da escada. Estamos aí à disposição da população, conforme o Dimas Abraão sempre fala para nós. Nós estamos aqui para servir. O que vocês precisarem é só nos procurar. Um abraço.
0: A moradora da rua Anápolis está de volta ao Rádio Notícia.

0: Bom dia, que é a moradora da rua Anápolis, que tinha feito algumas reclamações na rádio. Eu venho agradecer a prefeitura e o setor, né, de planejamento, de obras, né, e o vereador Vinícius, que atendeu uma das demandas do pessoal, né, que consertou a escada para nós, né, já é um grande avanço. Queria agradecer eles. Muito obrigada, viu?
1: Ao contrário da ouvinte que acabamos de ouvir, a nossa ouvinte lá do bairro Cafezinho, da rua Anápolis, agora a ouvinte do bairro Parque das Colinas não ficou nada satisfeita com o serviço realizado no local. Ela está de volta ao Rádio Notícia para relatar que a equipe de limpeza esteve sim lá na área, ao lado do CEMEI, professora Terezinha Aparecida Vilela Pompeu, lá no Parque das Colinas, o espaço que conta com aparelhos de ginástica e também brinquedos, frequentados por muitas crianças após o horário escolar. No entanto, segundo ela, o trabalho realizado não resolveu totalmente a situação e a ouvinte explica agora o motivo da sua chateação e preocupação, principalmente em relação à segurança das crianças e às condições em que o espaço continua se encontrando.
2: Oi, bom dia. Queria fazer uma reclamação sobre a prefeitura de Três Corações. Semana passada, eu reclamei lá dos brinquedos das crianças da Terezinha Pompeu, que sai da escola para poder brincar depois do horário. E eles foram lá pedi para limpar, fazer uma limpeza, só que limparam mal limpado. Deu só uma limpadinha em volta, assim, ainda ficou brinquedo no meio do mato, não capinou lá o mato, deixou brinquedo coberto de mato e só tirou o que deu, deixou sujeirada lá. Tem também as fraldas que o cachorro vai lá, desmancha os lixos lá que as meninas põem lá para poder o lixeiro pegar, que demora, deve estar demorando também o lixeiro, para poder pegar, os cachorros esparrama tudo. Fizeram tudo errado, tá mal feito. Não passou a máquina lá para tirar os matos lá em cima do passeio da Terezinha, no canto de lá, aonde pode subir cobra, pode subir escorpião. Fizeram uma limpeza mal feita. Nem teve a coragem de dar uma varrida para tirar os matos, sabe? Então, serviço daquele jeito não compensa. Se a gente pede para umas coisas limpinho, para ficar tudo bonitinho, tá horrível. Eu mandei a foto aqui para vocês aqui, para vocês verem, o repórter da rádio ver aí, para vocês aí ver como que está, sabe? Não tá bonito. Criança precisa de limpeza. Passou a máquina lá, não tirou nem o capim. Por baixo daquilo lá pode acontecer de ter um escorpião, morder as crianças. Então, é uma coisa que a gente fica tão chateado, que quando é para votar, chegar na época de votação, vem tudo com a carinha bonitinha. Eu achava errado, falava assim, nossa, o povo também fala, né? Hoje eu vejo, tá errado. Na hora de vir pedir voto, vem. Se for lá para fazer um serviço, faça bem feito. Não faça aquilo lá, não. Lá pro lado da Terezinha Pompeu, a creche tá também, tiraram mais ou menos, tem uma macaiada. Do lado do Curumim, nem limpou. Agora, se for para fazer um serviço mal feito, tá difícil. A cidade é grande, a gente sabe, mas não custa dar uma olhada. Cadê o... Tem que ter uma pessoa que representa para tomar conta dessas coisas, porque tá difícil. Não tá legal isso. Eu fiquei chateada com o jeito. Todo dia meu neto vai lá, quer brincar, às vezes eu nem quero que ele entre lá. A gente tem medo, né? Agora deu só aquela matadinha, só por em volta, só nos cantos que tá os brinquedos. Tem mais brinquedo quebrado? Tem. Não é porque um brinquedo tá quebrado, não vai passar a máquina pra tirar o capim, né? Aí tá difícil. Eu queria ver se eles façam serviço direito. Então a gente pede carecidamente para fazer serviço certo.
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15: Tá no ar a Agenda Cultural deste final de semana. Um final de semana cheio de opção pra você. Hoje, na sexta-feira, tem Cabana Creperia comemorando o especial Cabana 15 anos com a banda Ômega a partir das 22 horas. Barbearia Central tem o Kelvin Monteiro a partir das 19 horas. No Vila Container tem o Dalisson a partir das 19 horas. E na Savel tem Bruno Medeiros a partir das 21 horas. Sabadão é dia de curtir também. Tem no Pesqueiro São José Aldelan Lopes a partir das 19 horas. Queens Pub tem a terceira edição do Festival Eletrônico Queens a partir das 21 horas. Barbearia Central tem Vitória Tavares a partir das 19 horas. Vila Container, Karine Souza a partir das 19 horas. Forró Bem Juntinho tem um baile com o Pantanal a partir das 23 horas. E o Boteco do Paulista tem Gilmar Henrique e Samuel a partir das 20 horas. Domingão é dia de curtir também e tem opção para você. Vila Container tem Larissa Machado a partir das 19 horas. Barbearia Central tem um grupo A todo momento a partir das 18 horas. As Patroas Pizzaria tem Lorival a partir das 19 horas. No restaurante Santa Helena tem um grupo Haas a partir das 19 horas. E o Pesqueiro Tambaqui Mineiro com a Paola a partir das 13 horas. E não acabou, porque ainda tem o Pesqueiro São José. No restaurante Pesqueiro São José tem Alma Caipira tocando a partir

0: às 13 horas. É você curtindo por aqui, você se atualizando o que rola na agenda cultural de Três Corações neste final de semana.
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2: São 11:43. O Giro do Esporte destaca agora um grande evento que promete reunir esporte, música, lazer, diversão para toda a família aqui em Três Corações. Nos dias 23 e 24 de maio, no próximo fim de semana, acontece mais uma edição do Skate Festival, que neste ano será realizada em parceria com a Virada Esportiva Coelho Tim. A programação contará com diversas modalidades esportivas, apresentações, shows, espaço kids e atrações voltadas para o público de todas as idades. E quem participa dessa edição é o Cléo Costa, trazendo todos os detalhes, fazendo o convite especial para a comunidade prestigiar este grande evento.
3: Esse basicamente é um dos grandes eventos que a gente vai realizar aqui na cidade de Três Corações, que é o nosso tradicional Skate Festival, só que ele está cheio de novidades de prefeitura e as demais secretarias. A gente vai realizar uma parceria com o meu amigo Dr. Luiz Carlos, juntamente com os demais apoiadores, a Virada Esportiva Coelho Tim. Então o Skate Festival, a edição do nosso evento, vai acontecer juntamente com a Virada Esportiva Coelho Tim. Então vai ser uma grande festa, porque além do nosso evento ser um evento nível nacional, Zezinha, a gente vai dar mais R$30 mil de prêmio. Porém, a gente ainda vai ter a parceria, vai ter uma superestrutura apoiada, não só pela prefeitura, mas pela pessoal da Coelho Tim, onde vai ser realizado mais de 15 esportes ao mesmo tempo. O skate é o Skate Festival, que é o evento mais tradicional que a gente faz desde 2016. Esse é o Skate Festival. Só que a gente vai fazer o nosso evento Skate Festival em parceria, em conversa com o Dr. Luiz, com o pessoal, com a equipe. A gente resolveu unificar os dois eventos e fazer um só evento. É, a gente vai rolar a Virada Esportiva Coelho Tim e o Skate Festival junto ao mesmo tempo. Então, além do skate, terão mais 15 esportes rolando o dia todo, à noite, nos dois dias de evento, sábado e domingo, nos dias 23 e 24 de maio, que é nesse final de semana agora, no próximo final de semana, no Parque Dom Dinda. Zezinho, eu estou recebendo gente de todos os cantos. Os hotéis já começou a ser notificado, o pessoal já tudo pegando contato. Provavelmente é aquele mesmo esquema, né? Do último evento que a gente teve umas 112 cidades participantes, de todo canto do Brasil, né? A gente teve gente de São Paulo, Rio de Janeiro, Sul, Curitiba, vários outros lugares. Então, assim, provavelmente promete. A gente está com uma premiação muito bacana para entregar para esse evento. Vai ser um evento muito legal com aquela tradição de sempre. Assim, além das competições, a gente vai ter atração musical, a prefeitura vai ceder para a gente os brinquedos, provavelmente a gente vai ter bozó. A gente está alinhando os últimos detalhes, mas vai ser uma grande festa. Em conjunto, o Skate Festival, a Virada Esportiva Coelho Tim e a prefeitura, né, dando uma força para fortalecer para que esse evento aconteça da melhor forma.
4: O Cauê, você vai participando em qual categoria?
3: O Cauê, a gente vai fazer a categoria Open. Então, na categoria Open, ele pode participar, né? Então, ele vai estar participando com a gente. O ano passado, no Game Festival, ele foi para a final também. Ficou, se eu não me engano, em quarto lugar, competindo com pessoas normais, tá? O Cauê arrebentou ano passado e a probabilidade dele se dar bem esse ano também é grande, né? Só que o nível do skate está muito alto. A gente vai receber, como eu falei, de skatistas de todos os cantos do Brasil, não só dos meninos, mas das meninas também. Então vai ser um evento maravilhoso, como sempre foi, graças faz uma noite tranquilo, e a gente está fazendo uma grande festa, viu?
4: Que vão participar?
3: A grande maioria, Zezinho, não vou nem citar nomes, porque a grande maioria de Três Corações, a gente está com um nível muito bom. A gente tem grandes nomes aqui, né? Além do Cauê, a gente tem aí a Sofia, tem o Fernando Dino, tem o Kelson, tem uma galerinha muito boa que está andando muito skate, o Dário Miranda, essa galera toda está andando muito bem, então com certeza eles vão fazer diferença na competição e a gente vai representar muito bem a nossa cidade de Três Corações. A gente fecha parceria com os patrocinadores, um produto, as marcas, as empresas, as skate shops, eles mandam o produto pra gente. E aí a gente consegue fazer um montante, juntar bastante coisa e fazer uma premiação legal. Além da premiação em produtos, a gente vai alinhar ainda o valor da premiação em dinheiro para a categoria amador e o feminino. Jorginho, eu quero agradecer, convidar toda a população, dizer que o evento é gratuito, tá? O evento é gratuito, sujeito a quem puder ajudar a trazer um quilo de alimento não perecido, isso é muito importante. E vai ter muita coisa, Zezinho, além do skate, eu não lembro, são 15 esportes no tempo, mas a gente vai ter aí o basquete, o vôlei, vai ter crossfit, fisiculturismo, vai ter a corrida da casa do bombeiro, vai ter futebol de campo, futevôlei, vai ter o tênis, handball, uma série de esportes ao mesmo tempo acontecendo nos dois dias do dia todo, assim. Além das atrações musicais que a gente provavelmente vai começar a soltar amanhã. Dia 23 e 24 de maio agora, gratuito no Parque Dondinho para toda a população tricordiana. É, vocês estão muito bem convidados, estarem com a gente, tomando nesse grande evento. Aquele evento que a gente sempre fez, né, Zezinho? Evento esportivo, paz, amor, sem problema, né? Então, espero que continue acontecendo da melhor forma, graças a Deus, e a gente faça aquela super festa.
2: A emoção do futebol veterano também vai tomar conta de Três Corações. Neste domingo, dia 17 de maio, dois gigantes entram em campo em busca do tão sonhado título do Campeonato de Veteranos 2026. De um lado, o tradicional Libertas. Do outro, a forte equipe do Vilas Boas. Uma grande decisão marcada pela experiência, rivalidade saudável e paixão pelo futebol. A final acontece às 9 horas da manhã no campo de futebol do Canto do Rio, prometendo reunir torcedores, famílias e amantes do esporte para acompanhar um duelo que movimenta o cenário esportivo da cidade. 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
1: 11 horas e 50 minutos.
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2: Horas e 52 minutos. A espera acabou. A fase eliminatória da Copa Bairrão Tropical 2026 começa nesta sexta-feira e promete fortes emoções no ginásio Pelézão. O repórter Ellison Gonçalves traz os detalhes dos confrontos da noite, analisa o desempenho das equipes até aqui e mostra o que esperar dos primeiros duelos do mata-mata da competição. Ellison, muito bom dia para você. Seja muito bem-vindo.
7: Muito bom dia, Graziela Mello, bom dia pra você, fã de esportes, pra você, fã da bola pesada, pra você aí, né, que tá curtindo as emoções da Copa Bairrão Tropical 2026, até que enfim ela chegou, oitavas de final, sua maravilhosa, estávamos esperando você.
2: Nossa, sextou com as oitavas.
7: Não, literalmente, né, todo mundo aí ansioso pra chegar essa fase, porque é bacana a fase classificatória, né, onde você consegue acompanhar muitos jogos do seu time, né? Então dá tempo de recuperar, é emocionante também, mas a maravilhosa das oitavas de final, das quartas, da semifinal e da final tem um gostinho diferente, Brasamelo, porque dá muito mais emoção que não tem margem para erro. E eu tenho certeza que as torcidas, os bairros que aí, né, tem o seu time classificado, a partir de agora, vão viver uma montanha russa de emoção, Graziela Mello, a partir de hoje. Então você é torcedor aí, né, das equipes do Bandeirantes, Fernão Dias, Vila Fátima, Coab, Monte Verde, Boa Ventura, Retirinho, Peró, Tubia, Vila Resende, Triângulo, Jardim BH, São Jerônimo, Nova TC, Cinturão Verde e Jardim das Acácias, agora é hora de se emocionar, literalmente. Então já passou aí pra você, né? É impossível, acho que tá todo mundo sabendo com essa cobertura magistral da Rádio Tropical, como eu já citei aqui, né? É, já tem uma tradição muito grande a Copa Bairrão, né? Já tem uma tradição, mas agora aí com essa parceria com a Rádio Tropical, né? A nossa equipe de transmissão em loco, em todos os jogos, ao vivo, né? Leonardo Padilha, Wellington Carlos, JB, Zezinho Rodrigues, Moisés Mesquita, a Tatiana, o nosso patrão também aí, né? Junto na cobertura, com essa parceria da Rádio Tropical, só engrandeceu muito mais o evento, deu muito mais visibilidade, então assim, se vocês viveram a emoção na primeira fase, imagina agora com essas oitavas de final. E agora, a partir de agora aí, né, aqui no Corda Bola Pesada, a gente vai falar de jogos decisivos. E eu vou explicar pra você então aí, né, como que funciona a partir de agora, tá? É, acabou a fase de grupos, né, onde as equipes buscavam aí, né, 5 vagas e tinha abertura para o primeiro sexto colocado. Essa fase se foi. Essas equipes que eu citei aqui são as classificadas. Agora, basicamente, é jogo único, tá? É, nessa fase aí eliminatória, então a gente tem as oitavas, as quartas, a semi e a grande final. Todas essas fases não tem jogo de volta, por isso que a gente fala mata, é apenas um jogo. As pessoas conhecem como mata-mata também, mas, né, hoje em dia aí no linguajar mais moderno, a gente, né, pra definir que é um jogo, só a gente usa esse termo de mata, mas tá valendo, né? O importante é a gente definir aí, né, essa fase. E aí, o que que acontece? Então, as equipes fazem um jogo só, e é decidido nesse dia, tá? Então, o que que acontece? Em caso de empate, Graziela Mello, olha a emoção, não tem prorrogação, tá? Então, torcedor, torcedora, não tem prorrogação, já vai direto para os pênaltis. Então, nossa, olha só pra você ver a emoção, então não tem nem prorrogação pra dar tempo da equipe se recuperar no jogo. Então, quem for entrar em quadra a partir de agora, tem que decidir ali dentro de quadra, senão é pênalti. Então, assim, em todos os jogos, até a final, empate são, é uma cobrança de 5 pênaltis e quem se classificar vai avançando para a próxima fase. Então, agora não pode perder. E o chaveamento ficou assim, então. Hoje eu vou falar dos jogos de hoje, mas eu vou trazer para você que ainda não sabe, né? Ainda tá com dúvidas se o seu bairro se classificou ou não. Eu vou trazer aqui os confrontos, tá? Então, vamos lá. Os confrontos são Bandeirantes versus Fernão Dias, Vila de Fátima versus Coab, Monte Verde versus Boa Ventura, Retirinho versus Peró, Odilon Resende versus Vila Resende, Triângulo versus Jardim BH, San Jerônimo versus Nova TC e Cinturão Verde versus Jardim das Acácias. Então esses são os duelos já definidos para essas oitavas de final. Então, já que eu expliquei como que agora vai funcionar, né, essa fase eliminatória de oitavas de final, vamos falar dos jogos de hoje. Então, começa hoje. Ontem nós não tivemos jogos, né? Tivemos uma folga aí para os atletas, né? E também, claro, para a nossa equipe de transmissão, que vem trabalhando muito. Parabéns aí para a equipe, que vem fazendo um ótimo trabalho. Então, ontem tivemos folgas e a partir de agora, pessoal, começa os jogos eliminatórios. E hoje nós temos 3 jogos, tá? Às 7 da noite, às 8 da noite e às 9 da noite. E eu vou aqui, né, contar para você então um pouquinho do que você, torcedor e torcedora, pode esperar. Tem um asterisco, Graziela, por quê? A gente vai trazer um retrospecto aqui, que é válido a gente comentar, né, até pro torcedor aí que tá chegando agora, que não conhece a equipe que o time dele vai jogar, mas para ele ter uma análise mais ou menos, os números ficam para trás, mas o retrospecto diz muita coisa, mas não quer dizer que isso aqui vai ser imperioso, não quer dizer que vai sobressair quem tem os números melhores na primeira fase. Por quê, Graziela Mello? Nessa fase eliminatória, conta muito a questão psicológica, conta muito dependendo como que a equipe entrou em quadro. Então, muitas das vezes, por exemplo, você pode pegar uma equipe que é considerada favorita, mas não fazer um jogo, esse único jogo aí de mata-mata
8: ruim e pegar uma equipe, né, que pelos números ficou abaixo e ela se classificar. Então é uma fase onde o emocional conta muito, o físico conta muito, a entrega conta muito.
2: Meu
8: então,
2: Deus.
8: Os números é só pra gente aqui situar o torcedor pra ele entender o que o time dele vai encontrar. O primeiro jogo da noite, então, vamos falar sobre ele?
2: Vamos lá, manda.
8: O primeiro jogo da noite é o líder geral.

0: é muito didática e ela é muito, vamos dizer assim, pontual nas ações de ataque. É uma equipe que faz muitos gols e, né, não é à toa aí que ela tem um saldo de gol muito grande e é o segundo melhor ataque da competição. Então, nessa fase, faz toda a diferença um time, né, que faz muitos gols. Então, o Vila Fernandias vai ter que tomar cuidado com esse poder ofensivo da equipe do Bandeirantes.
1: Só pra falar, assim, eles gostam de muitos gols, 10, 11, é só isso.
0: Só goleada, Marcela Bela.
1: Desse jeito.
0: A primeira fase, a primeira fase. Então, a equipe do Vila Fernandias, né, tem, vem aí de uma vitória, um empate e 4 derrotas. E, ao contrário do Bandeirantes, é uma equipe que faz poucos gols e tem uma defesa muito frágil. Então, você vai ter um encontro de um ataque super positivo, né? Um ataque aí que logrou êxito em todas as partidas, porque goleou.
1: Sim.
0: Goleou jogando bem, goleou e vai encontrar uma defesa frágil. Então, os números são esses, torcedor e torcedora. Então, para você que tá em casa, vai acompanhar esse jogo, é o ataque, um dos melhores ataques contra uma das piores defesas da competição. E aí, o time do Vila Fernandias tem que entrar com esse pensamento de tentar anular esse ataque, errar o menos possível, porque senão, numa fase decisiva como essa, pode ser até eliminado com uma goleada. Então, pegou o líder geral num jogo dificílimo e ainda com uma equipe acostumada a fazer muito gol. Então, assim, a ideia é a seguinte: se eu fosse treinador da equipe do Vila Fernandias, me preocupava, né, com isso, em anular esse ataque da equipe do Bandeirantes. E é tão difícil, Grazella Mello, porque a equipe do Bandeirantes, durante o campeonato, ela enfrentou as equipes que jogam com defesas a nível médio e nível baixo. E ela se saiu bem contra os dois sistemas defensivos. Ela conseguiu sair desse bloqueio, tanto alto quanto baixo. Então, assim, o técnico do Vila Fernandias vai ter que tramar algo defensivamente tão efetivo para poder segurar, porque a equipe do Bandeirantes pegou equipes que jogam de todas as formas defensiva e conseguiu superar, então, um desafio muito grande. Então, não sei qual vai ser a estratégia do Vila Fernandias para parar esse ataque potente da equipe do Bandeirantes. Então, é um jogo aonde a gente vai ver também uma posse de bola muito grande do Bandeirantes. Sim. Que além de ser que é um time que ataca muito, mas é um time também que trabalha com a posse de bola. Faz parte do sistema de jogo do Bandeirante controlar essa bola. Então, a gente vai ver um ataque contra a defesa. É claro, né, que isso pode mudar com a cabeça, com a tática que o Vila Fernandes. Eu tô trazendo aqui um escopo para você de casa aí, o que pode acontecer. Não é que a gente tá cravando que vai ser assim, né, Grazella?
1: Com certeza, porque esse Bairrão tá uma caixinha de surpresas.
0: E o próprio, assim, a própria fase, né, do campeonato abre brecha para isso. Mas, né, a gente fazendo uma leitura técnica do que a gente acompanhou as duas equipes, o jogo, sim, mais ou menos tem esse retrato. Então, meu esse Deus. Jogo ao vivo no canal da Tropical, tá? Nossa. Bandeirantes e Vila Fernandias, tá? O Vila Fernandias aí vai ter um trabalho para poder segurar esse ataque do Bandeirantes, e o Bandeirantes com certeza tá com a cabeça de manter o ritmo, não é agora, sim, que eles vão diminuir.
1: Com certeza.
0: Então vai ser um jogo aí, um jogo daqueles de muita emoção. Então você, torcedor, torcedora do Bandeirantes e Vila Fernandias, para você que vai no ginásio, vai na paz, vai torcer, vai apoiar, sim, o seu time. E para você que vai acompanhar no canal da Tropical também, né, desejo um bom jogo para você e que você se emocione. E também, né, participe lá da nossa arquibancada virtual com a nossa querida Leonara Padilha, dando seus palpites, a sua participação, e mostrar que também vocês estão ligados. Vamos pro próximo jogo?
1: Manda.
0: 20h. Esse jogo aqui vai ser o mais equilibrado, Grazella Mello, de todos os confrontos. Porque as equipes são muito iguais. Vão entrar em quadra às 20h. Vila Fátima e Coab. Nossa. É o oitavo colocado geral contra o nono colocado. Vamos falar um pouquinho da equipe do Vila Fátima. A Vila Fátima vem com 4 vitórias e 2 derrotas e está entre os melhores ataques com 20 gols. É uma equipe muito ofensiva, mas ela peca também na defesa, ela toma muitos gols. Uhum. Eu vinha comentando aqui que o Vila Fátima, no começo do campeonato, nos 3 primeiros jogos, né, conversando com alguns torcedores, acompanhando a live, as pessoas não acreditavam muito na equipe do Vila Fátima, porque a equipe do Vila Fátima, ela não tem um esquema tático definido. É uma equipe bem aguerrida, eu já falei isso aqui, no Corda Bola Pesada. É uma equipe que ela se lança pro ataque e ela tem muita dificuldade de voltar para se defender. Ela não consegue ter um sistema defensivo nítido, claro, ali. Então a equipe se perde muito. Não é à toa que ela faz muitos gols, mas também toma muito gol.
1: Se perde, então, no contra-ataque.
0: Exatamente. Então, o ponto que ela tem que acertar é essa defesa. E o adversário da noite, né, é o Coab aí, que tem 3 vitórias, 1 empate, 2 derrotas. É uma equipe também muito ofensiva. Só que o

0: O problema do Coab não é nem ataque nem defesa, sabe o que que é?
1: Não.
0: É a desorganização. É uma equipe muito desorganizada dentro de quadra, é uma equipe que dificilmente as jogadas deles se encaixam, posicionam muito mal dentro de quadra os atletas, então assim, se você for reparar, quando você se organiza mal, se você se organiza mal no ataque, você acaba perdendo muita oportunidade. E se você se organiza mal na defesa, então você acaba tomando gols desnecessários por desorganização. Então falta o técnico da equipe do Coab prestar atenção nesse ponto da organização. O Coab é um time que tem peças individuais que fazem total diferença no jogo. Mas quando você tem uma desorganização, você anula até a individualidade, né, do atleta. Então, quando você tem uma equipe aí, né, que pode surpreender, mas se você não se organiza dentro de quadra, você acaba perdendo essas peças e que você poderia ter um resultado melhor. Esse jogo vai ser muito equilibrado, Graziela Mello, e eu acredito, posso estar errado no palpite também devido ao emocional ou dependendo como uma ou outra equipe, né, entrar em quadra, é o jogo mais equilibrado, tá? Vai ser um jogaço, tem tudo para ser um jogo com muitos gols, tá? Vila Fátima e Coab, e são equipes que brigaram dentro da tabela também, tá? Conversando com alguns torcedores, ninguém apostava, né, que o Coab ficaria abaixo na tabela do Vila Fátima, e acabou acontecendo isso, ao contrário, o Vila Fátima ficou acima na tabela, né? Pouquinha diferença de números ali, mas ainda ficou acima, mas são equipes muito, muito iguais. E na fase de mata-mata, quando você tem duas equipes muito ofensivas, muito iguais, o jogo fica muito aberto. Então, é um jogo aonde tem um nível de emoção muito grande e que você vai ver duas equipes buscando até o final. Não vai ser aquele jogo que um vai se postar no setor defensivo esperando o outro vir e vai ser um jogo de um time só, não. Esse jogo, Vila Fátima e Coab, torcedor e torcedor, até você que não mora nos bairros, que não torce pros dois times, vale a pena assistir esse jogo, 8 da noite, Vila Fátima e Coab, o 8º geral contra o 9º geral, um jogo aí que promete muito. E o último jogo da noite, aqui dá pra dizer pelos números que é o jogo assim que a gente vê uma diferença muito grande, tá? Entre a equipe do Tubia Futsal e o Vila Resende, tá? O Tubia Futsal é um dos times também invicto no campeonato, fez a segunda melhor campanha, ele só perde no saldo de gol pro Bandeirantes, né? Que foi aí o melhor geral. E o Tubia Futsal, quem acompanhou os meus comentários aqui, as minhas análises dos jogos, eu falei muito sobre organização. A equipe do Tubia Futsal, ela é muito organizada, tanto dentro quanto fora de quadra, tá? Ela equilibra muito bem a defesa e o ataque. A equipe tomou só 3 gols, Graziela Mello. 6 jogos e você tomar 3 gols, né? E também, né, ela faz muitos gols e é uma equipe que ataca muito. É. Então, ela consegue equilibrar o jogo. É um time também que gosta de controlar a bola. Então, isso aí favorece muito.
1: Eles têm um ataque e têm uma velocidade para voltar no contra-ataque, né?
0: Isso, você matou o comentário. A Graziela tá entendendo.
1: Foi mal aí, desculpa aí, colega. Dei spoiler.
0: Se faltar alguém lá nos comentários, levaram a Graziela Mello, tá, gente? Por favor, escalaram a Graziela Mello.
1: Eu vejo a velocidade deles no contra-ataque, é impressionante.
0: Exatamente, a gente vê então essa organização que faz toda a diferença. E do outro lado, Vila Resende, e aí, né, que tem 2 vitórias e 4 derrotas no campeonato, tá? Foi o último do grupo aí classificado. Do grupo B e tem a pior defesa do campeonato.
1: Nossa.
0: Tem a pior defesa do campeonato. Então, assim, a preocupação da equipe do Vila Resende aqui, além, né, de pegar uma equipe aí considerada, tá, pessoal? Considerada pelos números, não por torcida da Rádio Tropical, não por torcida do comentarista Elson Gonçalves aqui, mas pelos números, Tubia Futsal é favorito nessa partida, então o desafio do Vila Resende é muito forte. Vai pegar uma equipe que ataca bem, defende bem e assim. O Vila Resende tem a pior defesa e também não faz muitos gols. Então, olha o desafio pro jogo. Um jogo de mata-mata, um jogo decisivo, ter que consertar o setor defensivo, ter que consertar o ataque, ter que consertar tudo.
1: É, mas nada é impossível,
0: não
1: é?
0: Não, claro que não.
1: Os resultados aqui, não é?
0: E aí, o que pesa a favor do Vila Resende contra o Tubia Futsal é a parte emocional que muitos times aqui, Graziela Mello, que não se classificaram bem, que não fizeram uma campanha bem, vão usar a favor, que é a fase emocional. Você lembra na estreia do Tubia Futsal que todo mundo é o favorito, é o atual campeão, pegou Nova Três Corações, que fez um jogaço naquela estreia.
1: Os meninos deram calor, assustaram no começo.
0: o emocional pesa isso. Muito, não tirando o mérito do futsal jogado para a equipe do Nova Três Corações 2, mas você vê que muitas ações de nervosismo, então os atletas ficam meio com a perna pesada, ficam preocupados, eu não posso errar. Então as equipes que se classificaram, né, vamos dizer assim, abaixo, né, vamos dizer, não fizeram uma boa primeira fase, agora também tem que se pegar ao emocional. O técnico, a comissão técnica, tem que aproveitar e injetar esse ânimo e falar, gente, esquece os números. Sim. Eles golearam, mas a gente vai fazer um jogo por vez. A gente vai entrar cada jogo como se fosse uma final. Então, essa é a mentalidade que as equipes, né, que se classificaram mal, que não são consideradas favoritas, eles têm que entrar com essa mentalidade. E pode acontecer, a gente vai ver aí resultados surpreendentes.
1: Com certeza.
0: Eu tenho certeza, porque se na primeira fase foi assim,
1: sim,
0: a história que o Jardim das Acácias construiu nessa última, verdade, né? Nesses últimos três jogos.
1: Revelação nessa última semana.
0: É, estão vindo aí motivados, né? A equipe tinha perdido aí três jogos direto e tava com chance de não se classificar e pegou e conseguiu no último suspiro três vitórias se classificando. Então imagina o emocional que eles estão. O Nova Três Corações, lembra que eu comentei pra você aqui que o Nova Três Corações até então tava eliminado, mas tinha um fio de esperança, era a matemática mais difícil.
1: Sim.
0: Eu acredito que a torcida do Nova Três Corações 2 nem assistiu os últimos jogos do Grupo C, pensando assim, ah, não dá mais, a matemática é muito difícil.
1: Sim.
0: E não é que os deuses do futsal, Grazela Velho, os deuses da Copa Bairrão presenteou o Nova Três Corações. Imagina o emocional do Nova Três Corações 2.
1: E deu um novo fôlego pra eles.
0: Que vieram jogando bem, né? Mas não estavam conseguindo transformar aí, né? Isso em resultado e foram presenteados aí, sim, com uma classificação. Imagina o emocional que eles estão.
1: Verdade.
0: Então eles vão vir tudo com é tudo. Possível. Então, pessoal, os jogos da noite de hoje, Bandeirantes e Vila Fernão Dias, às 19h, Vila Fátima e Coab, às 20h, e Odilon Resende, do Tubia Futsal versus o Vila Resende, 21h, você vai acompanhar tudo ao vivo no canal da Tropical, com a nossa equipe, Leonardo Padilha, Wellington Carlos, JB, Moisés Mesquita, Zezinho Rodrigues, trazendo para vocês todas as emoções. E agora, gente, é hora de se emocionar.
1: É vencer ou vencer.
0: De ficar nervoso. E claro, aqui no Corda Bola Pesada, a gente vai trazer pra você aí tudo que acontecer agora até essa grande final. Eu tenho certeza que vai ser muita emoção, Grazela Velho.
1: Muito obrigada, Elisson Gonçalves. Te espero na segunda-feira, então, com o resultado, né, dos jogos dessa noite de sexta-feira. Sextou com o Bairrão Tropical. Uma ótima tarde para você dessa sexta-feira, é o que eu te desejo. Te desejo também, ouvinte Tropical, um excelente fim de semana, abençoado e feliz fim de semana para você, tá? Vem aí Donizete de Almeida com as notícias do Complexo Policial. Na sequência tem uma programação especial aqui no Comando 95 para vocês. Muito boa tarde, até segunda-feira.
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1: Polícia Militar apreende 40 quilos de entorpecentes em Poços de Caldas. Mulheres ficaram intoxicadas durante incêndio em Serrania. Polícia Civil conclui inquérito de homicídio na zona rural de Lavras. 4 pessoas presas por furto em farmácia no centro de Pouso Alegre. Acidente entre 2 motocicletas deixa 3 feridos em Itajubá.
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1: Polícia Militar apreende 40 quilos de entorpecentes em Poços de Caldas. O esquema de tráfico de drogas utilizava motoboys para realizar as entregas na cidade. Após receber uma denúncia anônima, devido à movimentação suspeita, os policiais foram até a residência no bairro Dom Bosco. No local encontraram 32 barras de maconha prensada, 331 buchas da mesma droga, 32 porções de haxixe, 423 micropontos de LSD e porções de cocaína. Também foram recolhidos materiais para embalar os entorpecentes, 66 dispositivos eletrônicos para fumar, 5 balanças de precisão e 4 frascos de canetas emagrecedoras. Um suspeito de 20 anos foi preso em flagrante e encaminhado à delegacia. Ele confessou que o imóvel havia sido alugado especificamente para servir como central de armazenamento e distribuição de drogas. Mulheres foram intoxicadas durante incêndio em Serrania. O Corpo de Bombeiros de Alfenas foi acionado para combater um incêndio em um apartamento em Serrania, cidade a 30 quilômetros de distância. Quando as equipes chegaram, o fogo já estava sendo controlado por moradores com auxílio de um caminhão-pipa da prefeitura. 2 mulheres precisaram ser levadas ao hospital da cidade após inalarem muita fumaça. O apartamento ficou bastante danificado, com avarias nas paredes e no teto. Não só o apartamento onde o fogo começou, mas também os demais apartamentos do prédio de 3 andares foram esvaziados e isolados para avaliação da Defesa Civil. A causa do incêndio está sendo investigada. Polícia Civil conclui inquérito de homicídio na zona rural de Lavras. A sequência de agressões, iniciada após uma discussão em um restaurante na região do Funil, na zona rural de Lavras, terminou com a morte de um homem de 41 anos e levou à prisão preventiva do investigado, de 53 anos, indiciado por homicídio qualificado. O crime ocorreu na madrugada de 21 de dezembro do ano passado, em um restaurante na estrada do Funil. Agredida a pauladas, a vítima sofreu traumatismo crânioencefálico, ficou internada e foi a óbito uma semana depois. Após o crime, o investigado fugiu, mas foi localizado e preso em Boa Esperança no começo deste mês. Concluído o inquérito, ele foi indiciado por homicídio qualificado e permanece no sistema prisional à disposição da justiça. 4 pessoas presas por furto em farmácia no centro de Pouso Alegre. 3 mulheres e 1 homem foram presos após furtarem tintas de cabelo, shampoos e mamadeiras de uma drogaria na região central de Pouso Alegre. 3 mulheres entraram no estabelecimento empurrando carrinhos com bebês. Enquanto duas delas pegavam os produtos, a terceira e o homem davam cobertura vigiando os funcionários. Após eles saírem da farmácia, a polícia militar foi acionada, analisou as imagens das câmeras de segurança e identificou os autores. Todos foram presos e o material furtado foi recuperado. Os suspeitos foram levados para a delegacia de plantão e os bebês ficaram sob os cuidados de seus familiares. Acidente entre duas motocicletas deixa três feridos em Itajubá. Ontem à noite, houve um acidente de trânsito em Itajubá e mobilizou equipes do Corpo de Bombeiros, da Polícia Militar e socorristas. O caso foi registrado na Avenida Silvestre Junqueira Ferraz, na área central. Dois feridos conduziam as motocicletas. A passageira de uma delas apresentava ferimentos de maior gravidade. Após os procedimentos de imobilização, todas as vítimas foram encaminhadas ao Hospital das Clínicas de Itajubá. De acordo com os bombeiros, dois automóveis estacionados também foram atingidos, porém não havia ocupantes neles. O Cidade em Revista volta na segunda-feira às 11 horas. Desejo uma boa tarde e um ótimo fim de semana.
2: 1:24.
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0: Obrigada. Participação especialíssima no bandolim, Armandinho Macedo.
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0: 1:57.
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0: Los Beatles.
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1: 예, eu gostaria de chamar uma convidada especial. Essa cantora, por incrível que pareça, estudou comigo há milhões de anos atrás no Marista. E tanto ela quanto eu sobrevivemos a isso. A grande Zélia Duncan.

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boas energias pro dia que chega. Madrugadão Tropical. A gente se despede por aqui.

0: 6 horas.
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0: dos grandes sucessos, uma história de amor. Agora são 6:29 da nossa manhã. No intervalinho já volto com mais programação para você, o nosso giro de notícia já nessas primeiras horas de sabadão. Bom dia para você.
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0: aí o sucesso de John Bon Jovi.
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0: Bom, voltando no tempo, mais pra 1993, uma música se tornou um dos maiores sucessos da Celine Dion e ajudou muito a consolidar a cantora como uma das grandes intérpretes românticas de todos os tempos. The Power of Love, a canção fala sobre a força do amor, aquele sentimento capaz de trazer segurança, né? Proteção e esperança, mesmo nos dias difíceis. Uma interpretação intensa e emocionante, Celine Dion transformou The Power of the Love em uma verdadeira explosão de emoção, mostrando toda a potência vocal, primeiro que ela tem, né? A potência vocal e a música também que marcou a década de 90. Conquistou aí as rádios do mundo inteiro e hoje é lembrada como uma das baladas mais marcantes dessa época. Talvez o segredo esteja justamente na combinação perfeita entre melodia, emoção e uma voz que só ela tem. Celine Dion.

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2: 7 horas.
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1: Muito bom dia para você. São 7:07 da manhã, 7:07. Um vídeo mostra documentos e fotografias que estavam guardados no antigo prédio do Instituto Médico Legal na Lapa, sendo jogados pela janela no dia na quinta-feira, dia 14. O material pode conter aí dados importantes, registros importantes, inclusive informações sobre desaparecidos políticos durante a ditadura militar. As imagens mostram pessoas arremessando uma grande quantidade de documentos pelas janelas do edifício, um prédio antigo do IML, que guarda fotografias e registros do período da ditadura aqui no Brasil. E entidades ligadas aos direitos humanos temem a perda definitiva desse acervo. Ao tomar conhecimento do descarte irregular, o Instituto do Patrimônio Histórico e Artístico Nacional acionou a Polícia Federal para tentar recuperar o material, mas já havia sido encaminhado para reciclagem. A caçamba onde os documentos foram despejados foi levada para o pátio da Polícia Federal, onde vai passar por uma perícia, e o que for recuperado não deve retornar ao antigo IML. Há uma determinação da Justiça Federal para que os documentos sejam transferidos para um local adequado

0: de conservação, mas o destino do acervo ainda não foi definido. Muito bem, agora são 7:08. Operação Sem Refino. As investigações contra Cláudio Castro e também Ricardo Magro, dono da Refit. Pois é, a Polícia Federal apura fraudes fiscais e evasão de recursos pela Refit, a antiga refinaria de combustíveis de Manguinhos. O grupo é considerado um dos maiores devedores de impostos aqui no país. Bom, o governo alerta a gente para o golpe que está acontecendo aí, o site falso do Desenrola 2.0 para cobrar taxas, hein? Programa de renegociação de dívidas lançado no começo do mês de março, né? Aliás, no começo do mês de agora, de maio, né? Não cobra qualquer tipo de taxa. Então, não tome muito cuidado ao entrar aí no site, né, para buscar as negociações. Né? É feito direto com os credores. O governo recomenda a interessados que procurem bancos e instituições financeiras para que possa ser, então, formalizado o acordo das dívidas. Bom, o Brasil avança na terapia revolucionária contra o câncer, que custa até 4 milhões por dose. Mas pacientes ainda morrem esperando acesso. O tratamento do reprograma células de defesa do próprio paciente já consegue fazer tumores desaparecerem em casos agressivos. Mas especialistas ainda apontam a desigualdade, judicialização e gargalos logístico no país para que chegue com muito mais facilidade essa dose aí de medicação para quem passa por esse problema. Agora são 7:10, 7:10, ainda falando sobre o Desenrola 2.0, o governo lançou uma calculadora online para simular renegociações. A ferramenta permite que as pessoas com renda de até 5 salários consultem condições de pagamento antes de procurar alguma instituição financeira. O Supremo Tribunal Federal tem maioria contra a revisão de vida toda no INSS. Houve um voto contrário do ministro Dias Toffoli, que pede a concessão da revisão para alguns aposentados apenas. O IP interrompe reembolso de produtos suspensos pela Anvisa. Lembrando que a orientação é que as pessoas guardem os produtos em casa e aguardem novas orientações. Bom, a CEMIG comunicou, talvez você recebeu aí também a comunicação da CEMIG, que expôs aí 135 mil clientes, né? Depois que foram vazadas as informações com nome, filiação, CPF, endereço, e-mail, número de telefone e valor da fatura. Então atenção, hein? Dados de aproximadamente 135 mil clientes da CEMIG foram expostos, informou a própria companhia em fato relevante divulgado ao mercado financeiro na última quinta-feira. A companhia energética verificou que foram vazadas informações como nome, filiação, CPF, endereço, e-mail, número de telefone e também o valor da fatura. O incidente da segurança cibernética foi comunicado à Autoridade Nacional de Proteção de Dados, Agência Nacional de Energia Elétrica e Polícia Civil também. Aqui o que foi dito pela própria CEMIG, abrindo aspas aqui, o incidente de segurança cibernética não ocasionou qualquer prejuízo às operações e ao acesso não autorizado à base de dados, que foi bloqueado após a sua detecção. Está em curso a investigação técnica detalhada para identificar a extensão do incidente e os titulares que tiveram os dados pessoais expostos. Fecha aspas. A CEMIG informa que providenciou a comunicação individualizada aos clientes identificados como afetados, com orientações específicas sobre medidas de segurança e prevenção contra possíveis tentativas de fraude. PGR anuncia e denuncia Zema, na verdade, por calúnia contra o ministro Gilmar Mendes, depois do vídeo com fantoches nas redes sociais. O ex-governador de Minas Gerais chamou a atenção da sátira, que disse que não vai recuar diante das críticas aos ministros do Supremo Tribunal Federal. Bom, para finalizar, o médico diz ao Supremo Tribunal Federal que Bolsonaro voltou a ter crises de soluço. Em boletim médico, o cardiologista apontou que controlou o mal-estar do ex-presidente após ajustar a dosagem dos remédios administrados, mas que ele voltou a ter as crises de soluço também. Tá em recuperação Bolsonaro, né? Depois de uma cirurgia no ombro direito, ele voltou a ter crises recorrentes de soluço já nessa semana também. Bom, são 7:03, já já você acompanha também as notícias do nosso site, radiotropical.net. 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

0: Um sucesso atrás do outro, a boa música do Flashback aqui no nosso Manhã da Tropical.
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0: Sucesso de Bryan Adams. Please forgive me. Bom dia pra você.

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0: 7:58.
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2: 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Bom, nesse domingo agora acontece a final do Campeonato Veteranos aqui em Três Corações, coloca à frente Libertas e Vilas Boas. O jogo vai acontecer no Canto do Rio, cidade de Três Corações recebe no dia 17 de maio. Grande final do Campeonato Veterano, né? Os dois times, Liberta e Vilas Boas, vão entrar em campo buscando um título em uma decisão que promete movimentar o cenário esportivo aqui de Três Corações e reunir torcedores também no campo ali do Canto do Rio. A partida vai ser às 9 da manhã e tem aí, né, o encerramento de mais uma competição que valoriza atletas veteranos e mantém a tradição do futebol amador aqui no município, né? A expectativa é de bom público para acompanhar o confronto entre as duas equipes que chegam à decisão depois de uma campanha consistente ao longo do campeonato. Bom, falando em campeonato, ontem teve aí a Copa Bairrão Tropical de Futsal, os destaques da rodada, né? Com muitos gols, muita emoção e decisão nos pênaltis ontem também. Que é isso, hein? No primeiro confronto da noite, o Bandeirante goleou o Fernão Dias por 5-0. Uma grande atuação aí dentro de quadra e apesar do placar elástico, né? Agregado terminou empatado, né? Inclusive o segundo jogo, 1-1. O primeiro jogo foi Vila Fernão Dias e também o time, né? Que foi já foi eliminado, né? O Bandeirante eliminou o Vila Fernão Dias pelo placar de 5-0. Já o segundo jogo, Vila Fátima e Coab. Gente, o Vila Fátima e Coab, o jogo terminou em 1-1 e a decisão foi para os penais. Na cobrança, né? A equipe do Vila Fátima classificou com um goleiro aí fazendo a diferença, fazendo a última defesa dos pênaltis, terminando o placar de 4-3. E o Vila Fátima passou para a próxima fase, né? Muita emoção, inclusive, nesse jogo aí, nesse segundo jogo da noite. E o terceiro jogo da noite, a equipe do Odilon Resende e Vila Resende também fez aí, né, o seu último jogo e teve uma goleada, né? A equipe do Odilon Resende aplicou o placar de 5-0, né, encerrando aí, né, o último jogo da noite. Então, para os classificados da noite, né, foi a equipe do Bandeirantes, Vila Fátima e também a equipe do Odilon Resende, que avança para as próximas quartas de final da Copa Bairrão Tropical de Futsal. E você acompanha tudo ao vivo no canal da Tropical. Você acompanha, né? E você pode estar acessando aí, inclusive, o nosso site. Tem a matéria para você já completa. Lembrando que tem jogo aí também na segunda e na terça-feira. Atenção, hein? Não se perca na agenda dos próximos jogos da Copa Bairrão Tropical de Futsal, que você acompanha já ao vivo pelo canal da Tropical. Olha, já os próximos jogos, né? Que já das oitavas, né? Que tem aí na segunda-feira agora, o jogo que vai acontecer no dia 18 vai ser o primeiro jogo, né? Inclusive da noite vai ser o Triângulo e Jardim BH. O Triângulo e o Jardim BH vão tentar, né? Ambos os times a classificação para a próxima fase da competição. Segundo jogo da noite, gente, que jogo, em São Jerônimo e Nova TC vão se enfrentar também às 20 horas. Já às 21 horas, o Cinturão Verde pega o Jardim das Acácias. Grande jogo, grande partida para você na segunda-feira. São três jogos, né? Já na terça-feira, dois jogos movimenta, né? Também as oitavas. Monte Verde e Boa Ventura e o último jogo, Retirinho e Peró. Vai os times buscando aí as classificações para a próxima fase. A Paróquia Sagrada Família realiza também na próxima segunda-feira, dia 18, às 19:30, uma palestra voltada aos casais com o tema O Diálogo na Vida Familiar. O encontro tem como proposta fortalecer a convivência familiar, a vivência do patrimônio e os valores da vida cristã dentro das famílias. A iniciativa busca promover um momento de reflexão sobre os desafios da vida a dois, a importância da escuta, da compreensão e da construção diária do relacionamento familiar. A programação também pretende incentivar os participantes a refletirem sobre o papel do diálogo no fortalecimento dos vínculos entre casais, pais, filhos e os demais membros da família. Bom, Vacimóvel, tá rodando a cidade aí, a campanha de vacinação segue em Três Corações, com atendimentos voltados a grupos prioritários. Até o dia 22 de maio, a Secretaria Municipal da Saúde realiza uma estratégia diferenciada de imunização com Vacimóvel, que estará em pontos estratégicos aqui de Três Corações, sempre das 16 às 19 horas, para ampliar o acesso da população à vacina. De acordo com a equipe de

0: O ginásio Pelezão, estacionamento do ginásio Pelezão. Hoje, dia 18 de maio, estarão na praça, aliás, segunda, né? Dia 18 de maio, estará na Praça dos Bandeirantes. Já na terça, dia 19, no bairro Santo Afonso. Dia 20, no bairro Jardim Paraíso, próxima escola municipal Dona Maria Laura. Dia 21 de maio, no bairro Nova Três Corações, próximo ao PCF. E no dia 22, na Avenida José Capistrano de Souza, próximo ao supermercado ABC. A Secretaria Municipal de Saúde reforça a importância da vacinação, gente, a proteção dos grupos prioritários e orienta a população a manter a caderneta de vacinação atualizada. Bom, para finalizar, a Prefeitura de Três Corações, por meio da Secretaria Municipal de Saúde, promoveu no último dia 18, o fórum vai promover agora no dia 18 de maio, né? Vai promover a partir das 8 da manhã, o segundo Fórum Municipal de Saúde. O evento que vai ser realizado já na próxima segunda-feira, né? Na Associação Comercial Empresarial de Três Corações, localizado na Praça dos Ferroviários, no centro de Três Corações. O fórum tem como objetivo ampliar os debates sobre a saúde mental, promovendo reflexões sobre a valorização da vida, o cuidado emocional e o fortalecimento das políticas públicas voltadas ao atendimento da população. Vários profissionais da saúde, autoridades municipais, representantes da rede de atenção psicossocial aqui do município, e a proposta é criar um espaço de diálogo, aprendizado e troca de experiências entre os participantes. 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
0: Hoje as estrelas vai jogar no seu time, Áries. Promete uma proteção extra aí para os seus trabalhos, aí seu foco, seu objetivo. Aí você tem que ter objetivo, né, de fazer as coisas. Tá pensando já em ter uma renda própria, em ter aí a sua casa própria? Então vai atrás dos seus objetivos aí nesse sábado também. Talvez seja o momento de colocar os gastos aí, tudo que você tá gastando, na ponta da caneta e ver o prejuízo ou não, viu? Vai à luta, trabalhe firme naquilo que você quer, porque são grandes as chances de triunfar e também se dar bem no dia de hoje, hein? Não fica gastando à toa não, tá? Procura fazer uma reserva. Valeu? Se depender de Júpiter, você vai sim sabadar em plena sintonia com a sua família, pessoal de sua casa, e deve passar horas deliciosas aí com seus amigos e parentes, deixando o coração mais quentinho um pouquinho. Olha, também pode resolver assuntos que envolvem orçamento familiar. Pois é, ainda mais pela manhã, o astral fica mais tranquilo para você, tá favorável. Bom, Arianjo, o período será de grande estabilidade com o Mozão. Os dois vão querer ficar bem juntinhos, curtindo aí o ninho de amor hoje, também está de folga aí, então aproveita, né, para fazer atividades em família, né? Se você tá sozinho, pode talvez se ligar em alguém que já conhece e quem sabe surgir uma nova paquera, né? 26, 42 e 33, os números da sorte, preto é a cor do dia para você, Áries. Oi, Touro, final de semana chegou e tá com 1000 planos, hein? Segue em frente, sem ter medo.

0: que tudo vai dar certo, viu? Aproveita o período para você, né, nessa manhã agilizar a sua vida, aquilo que tá atrasado em casa. Pode sair também no lucro ao lidar com algumas compras, né? E aproveitar aqueles preços pequenininhos que você encontra aí na internet, naquele aplicativo que você sabe. Troca, venda e negociação também. A Lua segue no seu lado astral mais tranquilo, a nova fase, a fase nova da Lua, sem falar de uma poderosa concentração de astros em seu signo. Isso significa o quê? Você vai ocupar o centro das atenções com esforço e todos vão querer sua companhia. E você vai ter que valorizar isso aí também, viu? Há um sinal boa, né? Há um sinal muito bom, um sinal bom de notificação ou convite para você também curtir aí uma festa, né? Você sair com um amigo, não recusa não. Vai viver, hoje é bom, né? Você fazer sucesso pleno com as pessoas que tá próxima a você e estar bem, que é o seu objetivo final, não é verdade? Os números da sorte, 49, 59 e 32. A cor do dia é cinza para você. Bom, deixa eu fechar as previsões com o último signo também. Bom dia, geminiana. Demonstra sua marca, sua atenção em tudo que vai fazer, viu? Seu jeito mais introvertido pode esconder ou disfarçar emoções. A Lua segue no seu signo e vai sim inibir, né, o seu comportamento. Mas com um pouco mais de empenho você consegue se soltar e aos pouquinhos, talvez até criar novas amizades. O astral fica mais tranquilo, você acompanhando aí as relações em geral, mas a sorte vai sorrir para você, né? Em matéria de dinheiro, a intuição será o farol para você identificar as melhores oportunidades e ganhos lucrativos. Boa sorte para você, tá? Os números da sorte, 54-21-03. Violeta é a cor do dia.
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5: Estamos de volta com mais uma rodada de previsões. É hora de saber o que os astros prepararam para quem é dos signos de Câncer, Leão e Virgem.
6: Bom, voltei para vocês, o Câncer. O dia, o universo, o planeta tá favorecendo muito você hoje, hein? Determinação e confiança é seu aliado hoje, né? Para conquistar o que deseja, especialmente aí no seu trabalho e nas finanças. Já as relações entre amizade e dinheiro não vai ser muito bom não, viu? Surpresas agradáveis chegam até você. A lua nova reforça o seu astral e olha no amor, a sintonia fica alta e um sonho, olha que bacana, um sonho pode se realizar no dia de hoje. Boa sorte para você que se realize não só hoje, mas sempre, viu, Câncer? Leonina, tá tudo bem aí? Dia de investir na ambição e mostrar sua habilidade no trabalho? A lua nova tá impulsionando o seu sucesso hoje, então sucesso não vai faltar para você. A sua disposição e confiança vai fortalecer mais ainda as suas finanças e a chance de melhoria, viu? No amor, o clima promete momentos especiais com um presentinho de Deus e uma possível paquera também no dia de hoje. E para finalizar mais uma rodada, para você do signo de Virgem, olha, falei com você de Câncer, falei com você de Leão e agora você, Virgem, momento ideal para você saber fazer, sabe o que você precisa fazer? Sair da zona do conforto, tá? Realizar seus planos e também buscar os seus ideais, mas tudo isso fora da zona de conforto. Tem que buscar oportunidades, oportunidade vai pintar, chega, viu? Abra-se para as mudanças que vai chegar na sua vida. Não adianta ficar fechadinho com medo de sofrer não, porque esse não é o caminho. Tem que se lançar, se arriscar. Surpresas no amor, sim. Encontros especiais e possibilidade de conhecer alguém especial, tá? Chance de renovar e fortalecer seu relacionamento. Boa sorte pra você, Virgem.
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6: Mais previsões, na verdade já fechando as previsões, né? Vou agora para o próximo signo, para você que tá acompanhando as previsões desde aí das 8 comigo, Libra, Escorpião, Sagitário, é com você aí as previsões agora aqui no Manhã da Tropical. Libra, bom dia, pode-se sim ter um sábado especial, pode, quando se aproveita ele. É um sábado cheio de energia para você se exercitar, cuidar da sua vitalidade, transformar importantes situações e momentos, memórias que vão acontecer e você marcar a vida de quem tá próximo aí, principalmente se for filho ou filha, né? A sua carreira também protegida, as finanças protegidas e organizadas, esse é o caminho. Então, esteja atento às mudanças. Na área amorosa, momentos apaixonados podem surpreender seu coração, né? Não só pode, como vai. Viu, Libra? Bom dia pra você, um excelente sábado. Bom, seguindo pra você do signo de Escorpião, os astros melhoram seus relacionamentos, trazendo mais alegria, bom humor e boas companhias. Quer coisa melhor que isso? É um momento ideal pra você forçar aí, né, com seus colegas a amizade e a companhia, né? Forçar no sentido de fortalecer os laços. Quem busca amor pode se envolver rapidamente, enquanto já quem vive um romance pode ter uma harmonia ali e tal, mas não fidelizar nada hoje. E tá tudo valendo também, né, Escorpião? Bom, falando com você do signo de Sagitário, oi Sagita, bom dia. Aproveita o sábado para ser produtiva, tá? Ganhar mais dinheiro para curtir o final de semana, se possível. A sua energia lá em cima. Então, invista no seu exercício físico para você se sentir melhor, cuidar bem da saúde. No amor, alguém do trabalho pode surpreender seu coração, tá? E o relacionamento com o parceiro fica mais harmonioso para você, que tem um mozão para chamar de seu.
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6: 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Volto já com mais previsões para você, viu?

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0: 9 horas.
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0: previsões astrais incríveis a caminho. Vamos conferir o que dizem os astros para os nativos de Capricórnio, Aquário e Peixes.
1: Bom, pra matar aí as previsões desse sabadão, ou sábado em 16 de maio. Fechando as previsões, o dia de sorte pra vocês, sucesso, Capricórnio. Talentos você tem, cabe você olhar com um pouquinho mais de carinho e ver o dinheiro que você tá perdendo com esse talento aí, né? Pode tá ganhando dinheiro com esse talento aí. Pode sobrar muito aí nos seus gastos. Enquanto hoje você cria novas amizades, você faz novas amizades, atrai pessoas, boas risadas é o dia para você. Tá tranquilo aí, né? E está próximo de quem você gosta de estar. Tá no mês com possibilidades de encontros especiais, momentos felizes ao lado de quem ama. Viu, Capricórnio? Bom, com você, aquariano, o dia começou bem também. Bom dia, viu, Aquário? Olha o dia de sorte pra vocês, sucesso e oportunidades, hein? Ah, você valoriza seu espaço e pode aproveitar pra se dedicar muito aí à sua casa, à sua família. Enquanto mantenha aí a rotina produtiva do trabalho, seja no home office, ou seja, bico extra, ou seja, né, trabalhando, é importante você também buscar aí um futuro mais promissor, hein? Aproveita o clima pra quem ama você, curte sim o seu momento, a sua companhia. Se você tá solteiro, surpresas podem acontecer também no dia de hoje, hein? Para fechar as previsões, falando com você do signo de peixe, dia de energia boa, ah, dia também de oportunidades. Então aproveita para brilhar nos seus estudos aí também, fechar negócio e aumentar sua rede de contato com inteligência e simpatia, viu? Os contatos estão quentinhos e o amor segue de forma muito harmônica e você pacífica, resolvendo conflitos aí, que não pode ser carregado pra frente não, tá? Mantenha-se aberto a novas conexões e boas surpresas na vida 2. Previsões, volta segunda.
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1: 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Agora são 9:03 da manhã.
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0: ao vivão. Obrigado, São Paulo.
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2: 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Agora são 9:20, 9:20 da nossa manhã. Bom dia para você.
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2: Bom, teve aí, né? Sexta-feira teve aí os jogos das oitavas de final da Copa Bairrão Tropical de Futsal. Às 19 horas, o líder invicto jogou com a equipe do Vila Fernão Dias e goleou, viu? Pois é, você que seguiu aí, segue o nosso canal da Tropical, você acompanhou a goleada de 5-0 da equipe do Bandeirantes em cima do Vila Fernão Dias. Vila Fernão Dias dá adeus à competição e o Bandeirantes segue firme também já para as quartas de final. Na sequência, teve um duelo, gente, esse duelo foi muito equilibrado. Nós fazíamos as previsões aí, sabendo que, né, os times têm a mesma qualidade técnica, né? E ofereceu realmente um espetáculo para quem acompanhou. Duas boas equipes em quadra, Vila Fátima e Coab. Gente, o jogo ficou tão equilibrado, o placar terminou em 1-1. Teve a disputa nos pênaltis. E aí também foi aquele empate, foi aquele jogo, um errava, um batia, um errava, outro errava, outro batia. E no final das contas, o Vila Fátima, com a defesa do goleiro, finalizou aí a quarta cobrança, né? E aí o Coab errou, na verdade, o que empataria o jogo, mas então o goleiro defendeu e o placar terminou nos pênaltis, o Vila Fátima passando pelo placar de 4-3. E que jogo, hein? Já o último jogo da noite, o Odilon e Vila Resende protagonizou também o último jogo das oitavas de final da Copa Bairrão Tropical de Futsal, e o Odilon goleou o Vila Resende pelo placar de 5-0. Gente, olha a emoção do começo ao fim, né, da Copa Bairrão Tropical de Futsal. Segunda-feira tem mais jogo, hein? Segunda-feira tem mais bola rolando e você acompanha tudo no canal da Tropical. Atenção, hein? Próxima segunda-feira você acompanha às 19 horas Triângulo e Jardim BH. Já às 20 horas São Jerônimo e Nova TC. E já às 21 horas jogaço. Só tem jogaço na próxima segunda-feira. Cinturão e Jardim das Acácias. E você acompanha tudo com som e imagem pelo canal da Tropical. Às 21 horas, Cinturão Verde e Jardim das Acácias fazem também o último jogo da noite das oitavas da Copa Bairrão Tropical de Futsal.

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1: Na verdade, todo mundo quer saber porque o Vini Júnior e a Virgínia separaram, né? Colocaram um ponto final aí no namoro. Depois de 6 meses, na manhã de sexta-feira, ontem, todo mundo acordou com o que... Uai! Como assim? O motivo da separação gerou curiosidade muito aí entre os fãs, que repercutiu a notícia nas redes sociais aí também, né? Então a imprensa foi atrás. O fofoqueiro número 1 do Brasil, Léo Dias, descobriu nos bastidores o término, o motivo do término dos artistas, revelou todos os detalhes, né, também para quem tá acompanhando. Segundo a apuração, uma fonte afirmou que o jogador teria patrocinado a viagem de 2 modelos brasileiras a Madrid, onde ele reside. Bom, as 2 mulheres estariam hospedadas em um hotel na Espanha, a convite do jogador do Real Madrid. Aí você já viu, né? As jovens foram identificadas como Bruna Pinheiro e Jéssica Paula. As supostas convidadas de Vini Júnior são de Piracicaba e de São Paulo, né?

nas redes sociais. As duas compartilhou detalhes da viagem e a Virgínia resolveu viajar para Madrid, na Espanha, de última hora. Embarcou para matar a saudade do então namorado e chegou no local na última segunda-feira, dia 11. O período acabou coincidindo com a hospedagem das mulheres, ainda de acordo com as informações, né, de Bruna Pinheiro e Jéssica, que na verdade não foram ao jogo do Real Madrid realizado no estádio Santiago Bernabéu na última quinta-feira, porém estavam no mesmo restaurante que ele e a influenciadora foram jantar depois da partida, como Bruna confirmou aí também ao portal Léo Dias. O estopim, gente, do término aconteceu quando a influenciadora soube da presença das mulheres em Madrid, quando estava no estádio. E a situação teria piorado ao saber que elas estavam no mesmo local que Virgínia e o namorado. Aí você já viu o que, que aconteceu, né? O Léo Dias também trouxe que as modelos brasileiras confirmou que encontraram os artistas no restaurante, porém, firmaram o que foi uma mera coincidência. Vale ressaltar que a Virgínia já era frequentadora dele mesmo, desse mesmo restaurante, já que é um hábito de Vini Júnior ir para lá após o jogo. Já o assessor de Vini Júnior, em contato com Léo Dias, diz que as duas modelos pagaram pela própria hospedagem e a viagem não fora convite de Vini Júnior. Uma delas, segundo o representante do atleta, estaria acompanhada de um amigo de Vini. Não teria sido convidada direto, né, pelo Vini. Se foi ou se não foi, a Virgínia resolveu dar um ponto final na história aí. Aquela questão, não quero ouvir nada que você tá falando. Dá pra que você fale, é aquele lance, né? O que vai acontecer agora, eu conto pra você, se eu descobrir também alguma coisinha que eu tô pesquisando, eu trago sempre pra você a novidade. Então tá aí o motivo do término, né, da Virgínia e Vini Júnior. É, se rolou traição ou não, mas a Virgínia tá meio ligeira, né? Ela falou, disse aí, meus princípios eu não negocio. Que coisa, hein? Que climão!

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8: Vamos mandar um abração pra a galera lá da serralheria que tá com a gente aí também. Alô, a serralheria, seu Júlio, bom dia, serralheria São Domingos com a gente aí na sintonia, o pessoal tudo trabalhando aí com o rádio ligado. As meninas também do restaurante, bom dia. Alô, Caveira, ótima manhã pra você, meu querido. Vandinha, beijo pra você. Que a luz divina brilhe nos lares sempre, equilíbrio, coração, coragem, fé para continuar a caminhada também, né? Que nunca desista de acreditar nos seus planos, porque né, depois de toda a tempestade sempre renasce um novo amanhecer de esperança. Vandinha, beijo no seu coração, uma ótima manhã para você. Vandinha sempre com a gente aí na sintonia também. Tamo junto, hein? Agora é hora da faxina. Dá uma na casa aí, já tá no momento, né? 9h33, eu te ajudo com a playlist, viu? Não, playlist não.
9: E o pagode
8: então, pode... então dá a vassoura aí. Então dá a vassoura.
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0: Uma das canções mais icônicas do rei. Você acompanha aqui no nosso Velhinhas do Manhã da Tropical. 9:47, 48 virou relógio agora.

0: Parei na contramão, Roberto Carlos, 10 minutinhos faltando para as 10 da manhã.
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0: Bom, Rafael Souza acabou se pronunciando aí, o dono da Choquei, se pronunciou no dia de ontem, na sexta-feira. Primeira vez que ele se pronunciou desde a soltura, que foi confirmada na quinta, devido a habeas corpus. Desabafo do influenciador de 31 anos. Classificou o período como período preso, né? Que passou como os piores dias da sua vida. Ele foi preso em 15 de abril na Operação Narcofluxo, que investiga supostas transações ilegais de mais de R$1,6 bilhão. Ele celebrou a oportunidade, né, de deixar a prisão depois de quase um mês. E falou aqui, abrindo aspas, acabou o pesadelo. Nunca tive tanta fé em Deus como tivesse nesses 29 dias. E no fim deu certo. Foi graças a ele e meus advogados, Frederico Moreira e Pedro Paulo Medeiros, que acabou de chegar em casa, sair daquele lugar onde vivi os piores dias da minha vida. Bom, ele falou que ele negou as acusações pelas quais responde na justiça e diz que sem entender o porquê tudo aquilo está acontecendo e com ele. Porém, falou que tem certeza que em breve Deus irá explicar tudo. Afinal, ele escreve certo por linhas tortas, nada é por acaso. Ele falou que segue, né, agora, né, a hora de matar a saudade dos amigos, da família, que tanto oraram e mandaram energias positivas para ele. A prisão do dono da Choquei, gente, foi revogada na quarta-feira, dia 13, pelo TRF3, Tribunal Regional Federal da Terceira Região, no âmbito da Operação Narcofluxo. A decisão aconteceu no mesmo dia em que os outros investigados, como o MC Pôs do Rodo, o MC Rian e o influenciador também, Cris Dias, também deixaram a prisão. Então todos deixaram a prisão no mesmo dia. Muito contestado por algumas pessoas, outras pessoas, né, também externando a alegria de ver os seus ídolos longe da prisão. E agora vamos ver os desdobramentos das investigações, né, dessa situação aí. Na verdade, a movimentação de mais de um bi é muito dinheiro aí, por isso que despertou as autoridades a fazer essa investigação. R$1,6 bilhão é dinheiro, hein? Bom, agora são 9:53 da nossa manhã. Tá ouvindo a Tropical aí?
2: Não,
0: só mensagem, 3239-3602. Bom dia, bom sábado.

0: 9:59.
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2: Bom dia pra você, excelente manhã. Tem alegria, tem sorriso.

Música boa, tem você aqui. Bom dia, Marli, beijo. Desejo aí um dia abençoado, cheio de paz, amor. É, e muito, assim, Deus no coração, né? Onde você, onde quer que você vá, Deus ilumine seu caminho.

Vida queridinha do sul de Minas, tá na rodagem aí, tá passando aqui na porta de Três Corações. Chega mais aí, vamos almoçar aqui. Entra aí, ó, na cidade. Bom dia pra você que tá aí com fone de ouvido ligado. Na mais ouvida, na mais querida, essa aqui é a Tropical 95,7. Manhã da Tropical vai com você até às 11. Coladinha aqui, tem um churrascão Tropical também, né?

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2: Muito bem, agora são 10h17. Você que perdeu aí os lances, vai lá no canal da Tropical, você consegue assistir os jogos de ontem. Bandeirantes venceu o Vila Fernão Dias pelo placar de 5-0. E aí como é que fica? Bandeirantes avança para as quartas e o Vila Fernão Dias se despediu da competição no dia de ontem. Primeiro jogo, né? Segundo jogo, muito equilibrado, Vila Fátima e Coab. O jogo terminou em 1-1 e aí foi para os pênaltis para definir quem iria para a próxima fase. E o Vila Fátima venceu aí, né, nos pênaltis pelo placar de 4-3 a Coab e avança. Vila Fátima e Coab dá adeus aí a competição. Bom time da Coab, inclusive, né? Mas a última cobrança ali, o jogador, né, cobrou e o goleiro pegou e aí tirou a Coab da competição. E o jogo da noite, o terceiro jogo, Odilon Resende, Vila Resende, o placar terminou de 5-0, hein, gente? 5-0. Lembrando que o Odilon era o invicto, né? E já entrou nas oitavas, né? A equipe do Vila Resende ocupando a 15ª colocação, que é a geral, né? E tentou seguir até o último ali minuto de jogo, mas o jogo foi definido ali pelo placar de 5-0 da equipe, né, do Odilon, que tá na próxima fase. Então, Bandeirante, Vila Fátima e Odilon Resende, né? Posso dizer que na colocação dos jogos aqui, os mandantes se classificaram para as quartas de finais da Copa Bairrão Tropical de Futsal.
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1: Nota de falecimento. É com profundo pesar que a família de Paulo César Pereira comunica o seu falecimento, ocorrido ontem, dia 15, e convida parentes e amigos para o sepultamento, que está marcado para esse dia 16, às 13 horas. Saindo o féretro do Salão do Velório 1 da funerária São Vicente de Paulo para o cemitério na cidade de Varginha. Antecipadamente, a família enlutada agradece. A funerária São Vicente de Paulo notificou o falecimento de Paulo César Pereira. Ele era advogado, mais conhecido como Paulão do Blog e do jornal Folha do Sul. Residia na rua José Augusto, no bairro Cafezinho.

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1: É com profundo pesar que a família de Paulo César Pereira comunica o seu falecimento ocorrido ontem, dia 15, e convida parentes e amigos para o sepultamento que está marcado para esse dia 16, às 13 horas. Saindo o féretro do Salão Velório 1 da funerária São Vicente de Paulo para o cemitério da cidade de Varginha. Antecipadamente, a família lutada agradece. A funerária São Vicente de Paulo notificou o falecimento de Paulo César. Ele era advogado, mais conhecido como Paulão do Blog e do jornal Folha do Sul. Residia na rua José Augusto, no bairro Cafezinho.

0: São especial aqui também, né? Parabenizando o presentinho de Deus aqui da minha amiga, né? Que mandou mensagem aqui também. É, mandando um abraço. Elton, manda parabéns aí pro meu esposo Leandro Lopes, dos Reis, aqui do Santo Afonso. Coloca uma música bem legal pra ele aí, fazendo favor. Beleza, minha amiga? Um abraço pra você, né? Um abração pro maridão, presentinho de Deus, que faz aniversário também no dia de hoje. Vambora, como é que você tá? E o Palmeiras, hein? Bom final de semana pra você. É, toca a música do Gustavo Lima, Calcinha de Renda. Um abraço pra você, meu querido. Valeu, Marielle. Deu nós aí, né? Deu nós aí. Vamos ver. Hoje tem Cruzeiro, né? Um desafio aí, mas vamos lá. Vou nessa, gente. Um beijo no seu coração. Fique bem, cuide-se bem. Ótimo restinho, né? De sabadão pra você. Eu tô de volta segunda-feira, se assim Deus nos permitir, com mais uma edição do Manhã da Tropical na segunda-feira. Dá um beijo no seu coração. Bom final de semana e até a próxima.
1: Horas e 58 minutos.
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1: 12 horas.
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0: Obrigado, gente, pelo carinho. Obrigado. Meus irmãos Gilberto e Gilmar.
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que você mexe com os mestres. É, compadre. Até chegar aqui o bicho pegou. Vou oferecer esse show. É, meu pai e minha irmã que estão lá convalescendo, minha família, todos aqueles que me deram apoio. Inclusive vocês que rezam por mim, que eu sei que rezam.

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0: 13 horas.
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0: 13:58.
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Alô, meus amigos, uma boa tarde para você, boa tarde para todo mundo. Estamos chegando aí no sábado, dia 16 de maio de 2026. Grande abraço a você que nos honra com a sua audiência em qualquer lugar da cidade ou da região. Muito obrigado pelo carinho aqui na Tropical FM, trazendo a partir de agora o nosso Junto e Misturado. Encontro marcado sempre aos sábados de 3 às 5 da tarde. Tá tudo bem contigo? Tudo em ordem? Uma boa tarde para você, para quem tá chegando agora. Seja bem-vindo ou seja bem-vinda. Nós agradecemos a sua audiência. 95,7, Três Corações no sul de Minas Gerais. Estamos aí partindo para nossa programação em um domingo de outono, céu nublado em Três Corações. 3 horas e 4. Casey and the Sunshine Band.

Pois é, meus amigos, 3:10, sabadão, dia 16 de maio. Deu seu toquezinho pra cá, aqui na Tropical, 3239-3602. 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Casey and the Sunshine Band, aqui no painel da Rádio Tropical. Estamos começando junto e misturado, e eu espero que você esteja bem, aí na sua casa, no seu trabalho, na chácara, no sítio, no ônibus, no carro, na cidade, onde você estiver, manda o seu recado pra cá. Tô ligado, aí na Tropical. E agora vem ela, Madonna, Material Girl. Essa também é dos anos 80 e traz uma saudade aí também. Sabadão, dia 16, junto e misturado.

0: Material Girl, Madonna. 3:14, em Três Corações, agora 3:15, né? Três Corações e oficialmente Hora do Brasil, né? É, só que eu já ia mencionar 3 FM, eu falei, se escapar uma 3 FM aqui, me perdoa, viu? Me perdoa. A gente presta serviço nas duas emissoras e de repente me escapa aqui uma 3 FM. Três Corações, Sul de Minas Gerais, Tropical FM 95,7. Estamos juntos, até às 5 da tarde, trazendo o Junto e Misturado. Aguardem.
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1: Pois é, grande abraço a você, são 3 horas e 21. Muito obrigado mais uma vez, Márcia do Jardim das Alterosas, a família lá do Gael, a todo mundo aí do Sítio das Hortênsias, meu nobre amigo Mercinho, também aqui no centro da cidade, Barola, ô Barola, eu pensei que você tinha passado pro plano espiritual, viu? Graças a Deus você tá inteiraço ainda, né? Tá em estado material ainda, né? Não espiritual. 3 horas e 21, um dia chegou um falecimento aqui, né? Nome tal, mais conhecido como Barola. Eu pensei que o Barola tinha morrido, rapaz, era outro Barola, né? Os nossos sentimentos à família aí do rapaz que havia falecido, mas eu pensei que era um amigo em particular, falei, meu Deus do céu. Aí peguei, liguei pro Nelson Costa, liguei para um colega nosso que trabalhou conosco, todo mundo sabe que conhece Nelson Costa, falei, Nelson, pelo amor de Deus, cara, dá uma checada aí que acho que o Barola passou dessa para melhor. Não, mas não era, era outro Barola, né? A gente sente muito pela perda de qualquer pessoa e principalmente pelos amigos mais próximos, né? Que a gente sabe que um dia a gente vai partir, mas por enquanto deixa a gente quietinho aqui, tá meio cedo ainda, né? Vamos aproveitar, mão Tiquinho, um abraço. Alvorada Voraz, versão ao vivo RPM. Grande abraço mais uma vez. Você tá na Tropical, junto e misturado até às 5 horas.

0: Jota Quest do seu lado. Agora são 15 horas e 31 minutos. Nós tivemos também RPM em Alvorada Voraz. Eu volto daqui a pouquinho, Tropical, Três Corações, se liga.
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0: Tropical FM, 15h31, vai.
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0: Bom, vamos em frente, meus amigos, aquele abraço pra você, tá ligado, tá sintonizado, tá na Tropical FM Três Corações.
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Virou notícia. Olha, não aconteceu, virou notícia de hoje. Eu tava falando aí sobre o sobrenome de um amigo, né? Aliás, o apelido de um amigo que eu pensei que havia falecido e não era, né? E esse engano também bateu no mundo dos famosos. A morte do narrador esportivo Milton Naves, aos 70 anos de idade, neste sábado, dia 16, provocou uma onda de confusão nas redes sociais e levou muitos internautas a acreditarem, por engano, que havia falecido o apresentador Milton Neves, que todo mundo conhece. A semelhança entre os nomes fez com que as buscas pelo jornalista de 74 anos disparassem no Google ao longo do dia. No Instagram, o perfil de Milton Neves foi tomado por mensagens de fãs assustados com a notícia. Milton, achei que você tinha partido, cara. Ainda bem que foi engano, escreveu um seguidor. Outro escreveu, por favor, não matem o Milton Neves, comentou outro internauta. Houve ainda quem acreditasse na informação equivocada e deixasse mensagens de despedida ao apresentador. Muito triste pela sua partida, foi se encontrar com o doutor Osmar e Luciano do Vale, publicou um usuário das redes, sendo corrigido logo depois por outros seguidores. Quem faleceu foi Milton Naves, não Milton Neves, né? Conhecido como uma das vozes mais marcantes do rádio esportivo em Minas Gerais, o Milton Naves, que faleceu, ele construiu uma carreira de mais de 4 décadas na narração esportiva. O profissional se tornou referência entre torcedores e colegas de imprensa, especialmente pelo bordão show de bola, repetido ao longo do programa e de transmissões. A morte deste narrador gerou uma comoção entre os ouvintes e profissionais da comunicação esportiva. Milton Naves deixa 2 filhos. O velório está acontecendo das 3 às 19 na Funeral House, no bairro Funcionários, em Belo Horizonte. Então fica bem claro que faleceu o radialista esportivo Milton Naves, não Milton Neves, como todo mundo conhece, tá bom? Não façamos confusão aí as informações para que fique tudo esclarecido.

Olha, deixa eu mandar aquele abraço grande para todo mundo ligado, sintonizado com a gente, lembrando que daqui a pouco eu atendo a Sara da Vila Fernão Dias, tá bom? Um abraço grande para você, muito obrigado mais uma vez. Vamos curtir aí os Raimundos? Vamos lá então. Essa é a mais pedida? Vamos nessa. A participação com Ivete Sangalo, 3:40. Você tá ligado na Tropical, junto e misturado, encontro marcado de todos os sábados. Uma boa tarde.

0: 3:48, Come Chameleon, som de Culture Club. 3:48, a voz de Boy George na década de 80, Tropical FM, a mais pedida Raimundos e participação de Ivete Sangalo. Eu volto já, segura a tua onda. 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
0: Olha, minha gente, 3:50, é só para lembrá-los aqui que o país nosso não é para amadores, tá? Não é para amadores. Depois do escândalo do INSS, bilhões e bilhões de reais desviados, tivemos também o escândalo do Banco Master, que também está impregnado aí de sujeira. Agora, uma nova operação da Polícia Federal está desvendando aí um esquema de desvio na Receita Federal, ok? São mais de meio bilhão, né? Pode chegar a 100 bilhões de reais, tá bom? Mercadorias transportadas de maneira ilegal, entrando no país ou saindo do país, sei lá como é que é o negócio. Essa notícia ainda vai vir à tona. Pessoas envolvidas e a Polícia Federal parece que está desvendando esse escândalo, né? Nós já tivemos, repito, o escândalo do INSS, né? Lesando aí os aposentados. O Banco Master também, né? Que estourou a bomba aí, está sendo desvendado grandes nomes de pessoas da classe alta, da política nacional envolvida, muitas, né? Entre elas, e agora esse novo escândalo aí, agora que você vai ouvir falar sobre um desvio na Receita Federal também, que pode chegar aí a 100 bilhões de reais. Vamos aguardar mais informações. É o Brasil, infelizmente, mergulhado em esquemas de sujeira e de muito desvio, de muito roubo. Isso nos entristece muito. Cada vez que a gente fica sabendo disso, mais em perigo a economia do país fica, e é um negócio que qualquer um pode entender. Aquele que não quer enxergar isso, ou tá pirado da cabeça, ou tá sendo louco em não ver que a situação lá vai apertando cada vez mais. O país não aguenta, é muita coisa errada acontecendo ao mesmo tempo. 3:52, boa tarde. A gente vai sabendo dessas notícias aí, né? No decorrer dos dias, porque agora estourou aí nas redes sociais e você vai ouvir falar muito desse novo esquema também aí na Receita Federal. 3:52.
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Deixa eu mandar meu boa tarde aqui também pra Sara da Vila Fernão Dias. Grande abraço pra ela, bom fim de semana. Tá ligada, tá na Tropical, tá no Junto e Misturado. 5 minutos faltando pras 4. 3239-3602. Dê o seu boa tarde. Fique junto e misturado com a gente.

0: 16:02, Shake Stevens, Give Me Your Heart Tonight. Teve também Anjo e Arru, e mais uma vez nosso agradecimento a você que nos honra com a sua audiência aqui na Tropical, 16:03, as melhores conjunto e misturado até às 17.
1: 16:03.
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0: Tropical FM apresentando junto e misturado. Agora são 16:07. Compromisso marcado até às 17 horas. Sábado, dia 16. Hoje eu tô sabendo aqui que amanhã, domingo, é aniversário do nosso amigo e ouvinte Gael, lá do Sítio das Hortênsias. Felicidades aí para ele. Votos de muita saúde, paz e prosperidade. Muito obrigado, Gael, pela sintonia. Love Hurts. Pra você, o som da banda Nazaré. Junto e misturado.

Manhãs de Setembro, Vanusa, década de 70 para 80, música lindíssima. Amante, amante, é Amada Amante, versão remasterizada, Roberto Carlos, direto no olhar, Rosana, e pro aniversariante, a banda Nazaré, década de 70, Love Hurts.

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4: Agora são 16 horas e 35 minutos, Tropical FM junto e misturado, forte abraço. Daqui a pouquinho a gente atende aqui a Maria Helena do Taquaral, grande abraço, tá a fim de ouvir Roupa Nova. Já já, querida, tudo bem contigo aí? Um abraço, obrigado por estar junto e misturado aqui com a gente. Bom, Jota Quest, o vento.

0: Lembrando que essa música foi tema da novela Barriga de Aluguel, trilha sonora nacional. 16 horas e 44 minutos, ritmo final. O vento, Jota Quest, She's a Lady, o som de Patrick Dimon, Manhãs de Setembro, Vanusa, Amada Mande, Roberto Carlos, Direto no Olhar, Rosana, já teve também Nazaré, Shake Stevens, Culture Club, Raimundos com Ivete Sangalo. Muito obrigado pela sua energia, pelo seu carinho, pela sua audiência. Eu volto já, Tropical.
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0: 16 horas e 48 minutos, junto e misturado. Maria Helena do Taquaral, agora curte o ano de 1985. Roupa nova, dona.

16:58, Nica Costa, On My Own. Hoje à noite não tem luar, Legião Urbana e Dona Roupa Nova. Que pena, o programa tá acabando, mas foram 2 horas intensas de boa música e de boas participações. Nosso muito obrigado a você. Faltando menos de 1 minuto para as 17 horas. Na sequência, aí vem uma programação especial na Tropical. 4 horas de rock. Sem parar. Eu sou Luiz Carlos de Freitas e este foi o Junto e Misturado. Bom sábado, bom domingo, excelente final de semana. E até segunda-feira. Tchau. Às 17 horas.

0: 17 horas.
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1: 17 horas e 59 minutos.
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0: 18:57.
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0: 19:54.
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0: assim encerramos mais uma jornada sonora no 4 Horas de Rock, aqui na Tropical FM. Foram 4 horas de riffs pesados, clássicos eternos, com a energia lá em cima. Esperamos que cada acorde tenha feito seu coração bater mais forte, porque aqui o rock não toca baixo, ele grita. Valeu pela sintonia, valeu pela vibe e lembre-se, quem ouve a Tropical, sente o rock de verdade. Até a próxima, roqueiros e roqueiras.
1: 20:57.
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